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0: Wesley. Obrigado.
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0: Muito obrigado, minha amiga. Que isso?
1: Tamo junto.
0: Que isso? Que honra, sem palavras.
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0: Barões da Pisadinha, uma salva de palmas, gente!
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2: 6 horas. Repita. 6 horas.
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1: Na apresentação, estamos sejados, queridos irmãos, queridas irmãs, queridos amigos e amigas, um bom dia. Que a paz e o amor de Deus estejam presentes no nosso coração, nos fazendo transmitir sempre mais a fé. Fazer com que o convite de Deus para que sejamos anunciadores do seu amor possa nos fazer testemunhas dessa graça. Por isso, iniciemos esse dia em nome do Pai, do Filho e do Espírito Santo. Iniciemos esse dia no mês vocacional colocando a presença da catequese, a presença do catequista como fonte de vocação e missão. Pois ser catequista não significa apenas exercer a função, mas viver uma identidade. Ser catequista é um mistério de vocação e missão.

é um modelo de ser, de ensinar e orientar a fé cristã, preparando os fiéis, especialmente as crianças e adolescentes, para o encontro com os sacramentos. Mas não podemos esquecer que nós, pais, somos os primeiros chamados a essa missão de catequista. Pais e padrinhos são os primeiros educadores na fé, responsáveis por despertar e nutrir essa chama nos corações de seus filhos e afilhados. Dessa forma, o lar torna-se o espaço fundamental para o crescimento da fé, onde os pais e padrinhos introduzem as crianças aos ensinamentos cristãos, ensinam a rezar e a viver os valores do Evangelho. Ser catequista é despertar a amizade com Jesus. O Papa Leão XVI tem incentivado e jamais subestimar essa vocação. Com seu ensinamento e exemplo, vocês atraem crianças e jovens para a amizade com Jesus. Vocês são enviados pela Igreja para serem sinais vivos do amor de Deus, servidores humildes, repletos de zelo missionário. Nas palavras do Papa Francisco, a vocação e missão dos catequistas ressoam como um chamado profundo e vibrante, que vai muito além da simples transmissão de conteúdos. Ser catequista é ser um farol da fé, uma presença viva que toca os corações, desperta almas e transforma vidas. É caminhar junto com aqueles que buscam, compartilhando não apenas ensinamentos, mas a luz de um encontro pessoal com Cristo, convidando cada pessoa a seguir um caminho de esperança e amor. Outro aspecto lembrado pelo nosso saudoso Papa Francisco é que a catequese não pode ser tratada como uma lição escolar. Ela deve ser uma experiência vivida na fé, uma paixão pelo que o catequista deseja transmitir às novas gerações. Essa tem sido a motivação para que cada catequista possa exercer e viver a graça dessa vocação como fonte de misericórdia, um serviço de amor e entrega que envolve experiência espiritual, fidelidade e criatividade na transmissão do Evangelho. Por isso, moldados por essa catequese de fé, que o nosso coração possa viver o testemunho e a experiência de acreditar que em tudo mais nos será acrescentado quando o coração se deixa envolver pelo convite da fé, convite do amor, da esperança, do que o Deus tem a projetar a cada um de nós. Movidos por essa certeza de fé e por esse compromisso de amor no Cristo em meio a nós, rezemos. O anjo do Senhor anunciou a Maria, e ela concebeu o Espírito Santo. Ave Maria, cheia de graça, o Senhor é convosco. Bendita sois vós entre as mulheres, e bendito é o fruto do vosso ventre, Jesus. Santa Maria, Mãe de Deus, rogai por nós, pecadores, agora e na hora de nossa morte. Amém. Eis aqui a serva do Senhor. Faça-se em mim segundo a vossa palavra. Ave Maria, cheia de graça, o Senhor é convosco. Bendita sois vós entre as mulheres e bendito é o fruto do vosso ventre, Jesus. Santa Maria, Mãe de Deus, rogai por nós, pecadores, agora e na hora de nossa morte. Amém. E o Verbo se fez carne e habitou entre nós. Ave Maria, cheia de graça, o Senhor é convosco. Bendita sois vós entre as mulheres e bendito é o fruto do vosso ventre, Jesus. Santa Maria, Mãe de Deus, rogai por nós, pecadores, agora e na hora de nossa morte. Amém. Rogai por nós, Santa Mãe de Deus, para que sejamos dignos de alcançar as promessas de Cristo. Oremos. Infunde, Senhor, nós pedimos a vossa graça em nossas almas, a fim de que nós, pela anunciação do anjo, conheçamos a encarnação de Jesus Cristo, vosso Filho, e pela sua paixão e morte cheguemos à glória da ressurreição. Pelo meio de Jesus Cristo, Senhor nosso. Amém. A experiência da fé é o convite ao coração de Deus que vem ao nosso encontro e nos faz viver essa graça dia a dia. Por isso, moldados por esse sentimento de fé, preparamos o nosso coração para viver a festa de Nossa Senhora de Nazaré, que inicia nesse final de semana. Então, que Deus possa estar abençoando toda a nossa comunidade de fé, alegria e amor, com várias experiências novas que estarão acontecendo também durante todo o percurso dessa nossa festa desse ano. Dia 6 temos a Corrida da Fé. Você ainda não fez a sua inscrição, ainda há tempo de fazer, né? Nesse amor, nessa graça, nessa partilha do Cristo que está em meio a nós. Está acontecendo as festas de São Raimundo Nonato, na comunidade do Engenho

grande acontece desde o dia 22, hoje colocando o coração em oração a viver essa celebração. Nesta segunda-feira, as comunidades convidadas lá são São José, Jacaraí, São Paulo Apóstolo e Itaquipetuba. Os responsáveis de hoje é Dominga Viana e Chico. Então participe com alegria a festa em São Raimundo Nonato, na comunidade do Engenho Grande. Também São Raimundo Nonato lá no Barreiro, colocando essa experiência de fé hoje, o terceiro dia na comunidade. Com o sumitema de hoje, Rabi, tu és o Filho de Deus, tu és o Rei de Israel. Os animadores de hoje é Rosário de Maria, Pastoral da Educação, Pascom, Pastoral do Dízimo, Comunidade Aranha, Setor Monte Oreb 2 e Setor da Amizade. Então venha celebrar com alegria e fé, Festa São Raimundo Nonato, no povoado Barreiro, Araré. A experiência do amor, do convite, a oração da presença do Cristo que está em meio a nós. A você que aniversaria nesse dia de hoje, que a paz e o amor de Deus estejam presentes, fortalecendo o coração de fé e te levando sempre mais a esse projeto de luz, com alegria, nesse testemunhar da fé. Coloque em oração a minha amiga Berta, lá em Arari, que hoje completa mais um ano de vida. Que a luz e o amor de Deus estejam presentes sempre, em volta no seu coração, na sua família, para que todo seu sorriso e alegria continue firme nessa caminhada e jornada de fé. Parabéns, que Deus possa estar abençoando a sua vida hoje e sempre. E sim, na oração, na costa, que Ele possa chegar no seu coração, que possa transmitir sempre mais a fé, o protagonismo do acreditar que Deus, Ele está diante de nós e nos faz viver essa graça, nos faz viver essa experiência da fé, nos faz viver o amor. Não tenhamos medo de dizer: Senhor, eu também confio em vós. Que, Senhor, que a graça da palavra no nosso coração alcance o seu coração. Que assim nos chegue até você.

0: que esse Espírito de Deus possa fortalecer o nosso querer ser dele, querer estar próximo dele, querer viver o testemunho e a graça. Alcance isso e vivencie essa experiência do acreditar que a vocação ela parte, para que o nosso coração possa viver a fé. Hoje, celebrando São Bartolomeu Apóstolo, que a Igreja nos convida sempre mais a olhar os mártires que nos mostraram o caminho da fé. Precisamos refletir o Evangelho de João, capítulo 1, versículos 45 a 51. João 1, 45 a 51. O Senhor esteja conosco, Ele está no meio de nós. Do Evangelho de Jesus Cristo, segundo João, glória a vós, Senhor. Filipe encontrou-se com Natanael e lhe disse: encontramos aquele de quem Moisés escreveu na lei e também os profetas, Jesus de Nazaré, o filho de José. Natanael disse: de Nazaré podes cair coisa boa? Filipe respondeu: vem ver. Jesus viu Natanael que vinha para ele e comentou: aí vem um israelita de verdade, um homem sem falsidade. Natanael perguntou: de onde me conheces? Jesus respondeu: antes que Filipe te chamasse, enquanto estava debaixo da figueira, eu te vi. Natanael respondeu: Rabi, tu és mesmo o Filho de Deus. Tu és o rei de Israel. Jesus disse: tu crês porque te disse, eu te vi debaixo da figueira? Coisas maiores que estas verás. E Jesus continuou: em verdade vos digo, vereis o céu aberto e os anjos de Deus subindo e descendo sobre o Filho do Homem. Palavras da salvação, glória a vós, Senhor.
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0: O verdadeiro encontro com Cristo, testemunho de São Bartolomeu. Irmãos e irmãs, no Evangelho de hoje, Jesus olha para São Bartolomeu porque hoje é a festa desse santo. E nós somos presenteados com o Evangelho de São João, onde Jesus faz um elogio surpreendente: eis o verdadeiro israelita no qual não há falsidade. Antes mesmo, irmãos e irmãs, de qualquer grande ação de Bartolomeu, ele o reconhecido por sua autenticidade, na qual não há falsidade. Ele não é perfeito, tanto que inicialmente ele duvida. De Nazaré pode sair coisa boa? Ele havia dito, mas é justamente essa sinceridade sem máscaras que abre espaço para um encontro verdadeiro com Cristo e para que ele escute essas palavras da boca de Jesus. Ao se deixar encontrar por Jesus, Bartolomeu passa da dúvida à fé. Também nós, em muitas experiências, passamos da dúvida à fé, a uma fé verdadeira. Tu és o Filho de Deus, tu és o Rei de Israel. Esse caminho revela algo essencial. Deus não procura pessoas que já tenham todas as respostas, mas corações verdadeiros, capazes de se abrir à verdade quando a reconhecem. Ele não é falso porque não se fecha diante de Deus. Também hoje, nessa festa de São Bartolomeu, devemos examinar o nosso coração. Temos vivido como verdade diante de Deus? Ou nos escondemos atrás das aparências? Hoje em dia se diz: é filho de Deus ou é sabor do filho de Deus? Que não tenhamos sabor de filhos de Deus, mas que sejamos de fato filhos dele. A fé cresce onde há sinceridade. Que o Senhor nos conceda um coração simples e transparente, capaz de reconhecê-lo e segui-lo com autenticidade, para que também nós possamos experimentar coisas maiores em nossa vida. Assim seja. Amém. Louvado seja nosso Senhor Jesus Cristo, para sempre seja louvado.

que o nosso coração possa viver o testemunho dessa experiência do acreditar sempre mais no projeto de Deus. Sempre mais lembrando, está acontecendo as festas São Raimundo Nonato, no Anjinho Grande e também no povoado Barreiros Araré. Então venha celebrar com fé, vivendo essa experiência da fé, vivendo esse testemunho da graça e vivendo a luz. Colocar em oração também nessa manhã de hoje a nossa irmã Beta Sampaio, faz esse programa nesse dia de hoje, que o amor de Deus esteja presente sempre mais na sua vida. Também colocando ela em oração, né, que hoje completa mais um ano de vida. Que a experiência do amor de Deus esteja presente no coração, fortalecendo a fé,

desse tudo vivido em família, mas que o Deus da vida seja aquele dom e aquele sinal da esperança como fonte de misericórdia, amor e luz. Parabéns à nossa irmã, que Deus da vida lhe abençoe e fortaleça sempre na sua jornada de estar mais próximo dele a cada dia, sem dúvida. Que essa experiência do amor, tudo aquilo que ela vivenciou em família, estar no nosso coração, nas nossas orações e colocando essa experiência do amor do Cristo que está em mim a nós. A você que também nos ajuda a levar a mensagem da palavra de Deus a tantos corações, que o Deus da vida esteja no seu encontro. Nesse mês de agosto, já quase começando a finalizá-lo, Deus possa estar abençoando os nossos colaboradores Terezinho Jesus Lima e família, José Raimundo Chaves, Clarice Silva Guzmão, Iracema Santos Maciel, Senhorinha Fernandes e Ribamar, André Marinho, Zacarias e Marinete Gameleira, Santana do Marajá, Isília de Jesus, Marinalva Jesus Garros Carneiro, Francisca Quaresma Gama, Nisteio Maciel e família em Jussarauzinho, Francisca Velez Coelho, Veríssimo de Nazaré Coelho, Rosalvino Jaime, Evaristo Almeida, Dico Boré e família, Rosa da Graça Marinho e família, Deusima Souza, Livramento Souza Vieira, Beatriz de Pixuna, Francisco Xavier da Boa Vista, Beatriz Juncal 2 Arari, Marilene Zeque e família em Vila Nova, Rosaneira Coelho e família em Vila Nova, Carlinhos do Povoado São Luizinho Cajarinho. Quero colocar aqui em oração também a alma do nosso irmão Vital, que muito colaborou com o nosso programa, pai da nossa irmã Beta, que Deus possa estar acolhendo sempre mais a sua alma. E colocar em oração a nossa irmã Helena e toda a sua família nesse momento de fé. Colocar para o José Raimundo do Povoado Caçoada, Mocinha do Povoado Caçoada, Santos Irles e família Bonfim Ararim, Raimundo Vicente Martins, Lucinda Cruz Martins, Alcine Cristiane, Bispo Graça, Professora Sandra, Jaime Pires, Rosa Chave Pires, Chagas Maria e família Jussarauzinho, Jussara e família, Arias Pereira e Barbosa, Antônia Rosa Jardim, Damiana Lopes Barbosa, Manequinho de Arraial, Ildenê Alves, Pastoral da Misericórdia, Giovanni Nazaré Rodrigues Sarmento, José Raimundo Pinto, Maria Pinto, Ana Lúcia Pinto, Nauro Pinto Júnior, José Raimundo Pinto II, Professora Suelita, Professor Moraes, José Rodrigues Raposo, Iracema Jesus Souza, Socorro Abreu e Família, Elismar e Família do Povoado Melo, Ayrton Nolasco, Cassiano Lisboa, Isadora Alves Marinho, Professora Sônia Pestana, Francisca Brito Ivadeco, Adelaide Ferreira, Nuno do Povoado São Benedito, Raimundo Maciel de Pontal Arari, Maria José da Rua da Coeb em Coque, Miguel Boanés Cardoso, Raimundo Félix Cardoso, Maria José Brito, Ana Lúcia Santos Pereira, José Moraes e Raimunda do São Luizinho, Francisca Alves, Zé de Loura de Arirana, Isabel de Arirana, Daia de Arirana, Patrícia Laura, Marinobe Cerqueira, Aristotelino e Família Tabocal, França Leite, Antônio Valdeci Maciel de Arapari e nossa irmã Justina Sanches. A todos vocês o nosso agradecimento especial, que a bênção do amor de Deus chegue nos seus corações, faça viver essa experiência da fé, faça perceber que só em Deus encontraremos essa graça. Por esse sino, só em Deus, que possa chegar ao nosso coração, possa nos fazer essa experiência da fé, viver sempre mais o projeto do Cristo que está em meio a nós. Creia, Ele tem muito a fazer por cada um de nós, Ele tem muito a nos abençoar, vivificar o nosso coração e fazer viver. Sempre mais lembrando, estamos nos aproximando da festa de Nossa Senhora de Nazaré. Coloquemos o nosso coração em oração para viver a fé, para viver o testemunho, para viver a graça.

a verdade onde o coração ele se faz protagonista da palavra. Pode vir coisa boa. A experiência daquilo que viveu São Bartolomeu é um convite ao nosso coração para testemunhar Jesus. Quando ele vai olhar a nós e dizer, aí tem um homem, aí tem uma mulher de verdade. Porque coloca o coração a testemunhar essa experiência da fé e acreditar que no plano de Deus muitas coisas serão acrescentadas. Pois todo aquele que nele crê e faz a sua vontade é sim um verdadeiro, uma verdadeira missionária da fé e testemunha do amor. Então creia, muita coisa boa pode sim sair do seu coração, porque você vai estar transmitindo não só a fé, mas você vai estar transmitindo a presença de Deus que está em você. Acredite nisso. As coisas boas, elas devem acontecer e o projeto de Deus deve transformar não só o seu coração, mas transformar o coração daquele e daquela que estão ao seu redor. Faça a sua parte. Testemunhe o compromisso de Deus e acredite que Ele vem até você e faz morada no seu coração hoje e sempre. Moldados nesse testemunho, acreditando que o Deus da vida, Ele é um compromisso e nos faz viver esse testemunho da fé. Viva a fé. Viva esse testemunho do amor. Acredite que a paz ela vai adentrar no coração daquele e daquela que está ao seu redor quando você começar a anunciar e desfrutar o projeto de Deus para que ele tudo mais seja acrescentado. Lembrando, estamos próximo já da festa de Nossa Senhora de Nazaré. Prepare o seu coração para essa experiência. Prepare e traga com fidelidade e fé esse amor de Deus que vem ao nosso encontro e nos faz viver. Não tenhas medo. A presença de Jesus, ela está diante de nós. A presença de Jesus compromete o nosso coração a viver a fé. Então, um abraço fraterno, meu amigo e grande irmão Briel. Deus possa estar abençoando as suas jornadas,

mensagem nesse momento. Também colocar no nosso coração, acreditar que tudo mais nos será acrescentado. Não tenhas medo. O projeto de Deus em meio a nós é um projeto que transforma o nosso coração e nos faz viver. Lembrando que a palavra de Deus, ela é fonte de misericórdia. E diz ainda, é feliz aquele que crê, põe em prática e leva essa mensagem de fé aos corações, leva essa mensagem de fé a todos aqueles e aquelas que precisam. Por isso, faça a sua parte nesse dia de hoje e deixe com que a palavra chegue ao teu coração, não só seu, mas chegue ao coração do testemunhar da fé das pessoas que precisam se sentirem abraçadas, mas que precisam viver essa experiência da luz que parte não só de você, mas parte daquele e daquela que faz a transformação viva e fiel no coração. Tenhamos essa confiança, acreditemos que o Deus, ele estará lá para olhar ao nosso coração, estará lá para olhar e fazer com que a palavra ela alcance o coração de fé de todos. Bom dia. Que a paz e o amor de Deus estejam presentes na sua vida hoje.

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1: 6:30.
2: Repita.
1: 6:30.
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4: O horário eleitoral gratuito no rádio e na TV começa na próxima sexta-feira, dia 28. Serão dois blocos. No rádio, de segunda a sábado, das 7 às 7h25 da manhã e do meio-dia ao meio-dia e 25. E na TV, de 1 da tarde à 1h25 e das 8h30 da noite às 8h55. O tempo de cada candidato já foi definido. Ele é calculado com base na representatividade do partido na Câmara dos Deputados. A coligação Brasil Pronto para Mais, do candidato Lula do PT, vai ter 5 minutos e 31 segundos. É quem vai ter mais tempo. Depois vem o PL com Flávio Bolsonaro, que terá 4 minutos e 20 segundos. Ronaldo Caiado do PSD, com 2 minutos e 2 segundos. E Augusto Cury do Avante, com 35 segundos. Os outros candidatos não terão direito ao horário eleitoral gratuito porque não atingiram a cláusula de desempenho. E a ordem de exibição, como é que vai ser? Essa ordem é definida por sorteio. O Avante de Augusto Cury foi sorteado para a estreia na sexta-feira, dia 28. Depois virão Caiado, Flávio Bolsonaro e Lula. A partir daí vai ocorrendo um rodízio. Lembrando que o horário eleitoral vai até o dia 1º de outubro, 3 dias antes das eleições. Da Rádio Nacional em Brasília, Priscila Mazenotti.
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2: 6:45.
3: Repita.
2: 6:45.
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5: Nesta edição do Doutor Ajuda, vamos saber mais sobre idoso acamado. A médica geriatra, doutora Sumika Mori, nos fala sobre o bem-estar do idoso acamado.
6: Olá, ouvintes! O bem-estar, a preservação da saúde de pessoas acamadas dependem completamente do cuidado dos outros. E para que isso aconteça da melhor maneira possível, é importante prestar atenção em três aspectos. O primeiro é a roupa. Alguns detalhes como botões, zíperes, tecidos grossos, cinturas apertadas e bordados podem causar desconforto ao paciente. Portanto, escolha tecidos moles e roupas de caimento largo para o conforto e para facilitar a troca de roupa. O segundo aspecto é a própria cama. Os colchões devem ter cobertura de tecido e não devem ser muito moles e nem muito duros, e podem ser recobertos com materiais que evitam a abertura de feridas, como colchão piramidal, conhecido como caixa de ovo, colchões de látex ou colchões pneumáticas. E o terceiro aspecto é sobre a mobilização da pessoa acamada. Devemos ter uma rotina de mudar a pessoa de posição que deve ser feita a cada 2 horas para garantir a circulação sanguínea nas partes que ficam pressionadas contra a superfície do colchão. Caso tenha dúvidas sobre o tema, não deixe de procurar ajuda.
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2: 7 horas. Repita. 7 horas.
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0: 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Vambora, meu povo. Eu me chamo Dona Turismo. A partir de agora eu vou ficar com você até as 8 horas da manhã. Nós já começamos. Hoje tem resenha, Donato Sampaio. Hoje tem resenha, é verdade. Quem está precisando de uma resenha também é a Caema, viu? Daqui a pouco a gente vai comentar. E a Equatorial. Vamos saber o que

comprar ovo para os seus filhos, mas eles querem que vocês pagam todas as contas. E quando dá uma merda, não aparece ninguém para poder falar alguma coisa. Olha, tem tantos e tantos eletrodomésticos, né? Eletroeletrônico queimando. Procuram, sabe o quê? A Defensoria Pública, que é a Catorial, uma empresa grande e que não alivia para ninguém. E a gente não tem que ter dó dela. A gente tem que ter bem também, correr atrás dos seus direitos, ok? Vambora, meu povo, vamos começando o dia. Daqui a pouquinho é a vez da Caema, viu? É a Caema, daqui a pouquinho. É, hoje vai sobrar pra todo mundo. Agora aqui são 7:11 na cidade de Vitória do Mearim. 7:11, meu povo. 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Alô, Donato, alô, oi, bom dia, como é que tá você? Olha, aqui ó, o meu bichinho tá, vai pra lá, seu Danão, aí ele vai lá e vai descendo devagarzinho, ó, e vai descendo, Gente, mas nesse momento aqui eu quero agora chamar a atenção de vocês. Chegou até a mim, no meu conhecimento, e a gente sempre faz aquela busca antes, né? A gente faz aquela busca antes para ver se procede, se é tudo direitinho, se realmente confere o que, as informações dizem. E vocês, acho que já estão vendo, acho que já viram, né? De mais de 2.700 contatos que eu tenho, já viram praticamente que a gente está divulgando uma chave Pix para prós uma senhora, no nome é de Leusa Barbosa Mourão. O que, aconteceu com essa senhora? Essa senhora foi diagnosticada agora, uns problemas no pulmão, e do pulmão, onde eu estive falando com o médico realmente não tem muito o que fazer além de acompanhar aqui no município de Vitória do Mearim. Eu não vou aqui, como eu disse a eles, eu não vou jamais, todo mundo sabe, não é só Vitória, nisso aí

eu digo, não é só vitória. Porque, se o cara ficar assim, porque só. Não. Mas acontece que não é só vitória. Vitória, Miranda, nessa região, não tem um especialista pro problema dela. E esse problema dela tá exigindo que tenha uns exames, lá de exame de R$4.000, né? R$3.800, R$4.000, não há condição. Família trabalhadores, quebradeira de coco, trabalhador rural, o marido trabalhador rural, pai de família, mãe de família, e eu me comovi com aquela situação e eu esperava, eu quero que vocês que estão aqui nos ouvindo, nos assistindo, se puder ajudar, vamos ajudar essa senhora. Edileuza, ela mora na rua 2, no campo. Rua do Campo 2, exatamente. Rua do Campo 2, no povoado Acoque, tá? A chave Pix dela é o 98981277136. Mais uma vez, 98981277136. O nome dela é Dileuza Barbosa Mourão, tá? Eu fiquei assim, eu digo, meu Deus do céu. E ela tá indo. Eu não vou aqui comentar, ela tá aqui no hospital, hoje ela vai para São Luís, né? Mas não tá uma situação muito boa, não, tá? Não tá uma situação boa. Eu tive lá ontem. Não filmei, claro, que jamais eu vou fazer isso, entendeu? Mas eu disse a ela que a gente ia tentar ajudar. E essa é a situação dela, nesse momento. A você que puder, aos empresários, a pessoas que puderem aí fazer essa doação, ajudar com 50, com 30, com 20, com 10, com 100. Você tem bastante? Ajude com 200 se puder, ou com 30, o que for. O nome dela novamente é Dileuza Barbosa Mourão, do povoado Coque. A chave Pix dela é 98981277136. A gente fica muito agradecido. E se vocês puder falar lá e dizer que, olha, a gente já fez, vai aqui no 8, no meu no telefone aqui, ou então aqui mesmo na live, a gente vai, com certeza. A moça é essa aqui, ó. Isso aqui que a gente tá falando, tá vendo? Aí, ó. E ela tá, é uma mulher nova, mas tá precisando realmente da nossa ajuda. Assim como a gente já ajudou vários, ajudamos tantos. Eu lembro que a gente fez uma campanha uma vez, o cara foi pro Rio de Janeiro trocar uma parte do fígado, fazer um transplante. Tu lembra, Donato Sampaio? A gente fez evento, a gente fez isso. Quem doava boi, doava lá. E lá era 100 mil, sei lá, a arrecadação era alta. 100 mil. Parece que era 100 mil, não estou enganado, viu, gente? E conseguiu fazer. Claro que poderia o município, nessa parte, né, dar todo o suporte. Mas eu não vou contar com o município. Eu não quero. Eles, principalmente, aí eles não ligam muito para essas coisas. Eles não ligam muito, eles não dão muita atenção para isso, né? E a gente só está aqui. Eu quero chamar a sociedade civil para que a gente possa ajudar esta mãe de família, tá bom? Eu vou fazer minha parte, eu saindo daqui eu já vou fazer, já vou fazer minha doação, e eu espero que vocês também que ajude, tá bom? Hoje é ela, amanhã pode ser uma outra pessoa, qualquer um de nós pode passar por isso. Donato Sampaio, agora são 7:17, Donato. Donato, aquele reguinho lá, tu não achou ele não? Como é que nós fazemos para não achar aquele reggae? Eu vou mandar para um caba regueiro aí que eu acho que ele sabe. Marcelo da Colônia. Ei, Marcelo! Como é que tá, rapaz? Forte abraço. Lembrando mais uma vez que a gente vai estar no dia, eu até peço desculpa aqui de uma coisa que a gente começou a divulgar e não era lá, viu, gente? Eu me passaram o nome do clube errado. Na verdade, a gente vai estar de um show que a gente marcou com Edésio Nascimento, na época, que não deu certo. E aí era Donato Rio, Josivaldo do Arrocha e o Paredão, não sei nem quem era o Paredão. Tá, resumindo a história, esse show foi remarcado, só que não somente eu e o Josivaldo do Arrocha. Vai ser em Santa Rosa, no Clube do Coqueiro, no dia 12 de setembro. A festa da Virgem Maria. Aí, festa bonita, tá bom? E o Paredão do Regis vai estar marcando presença lá, então você é o nosso convidado, viu, gente? É dia 12 de setembro, lá no Clube do Coqueiro, tá? Lá em Santa Rosa, é isso aí, apoio total ao Meida Souza, o amigo do povo. Quem tá aqui também junto com a gente, mandando um forte abraço, alô Alonso, o namorador.

Ixi Maria do céu, Donato, rapaz, eu queria aquele reggae, mas já que não dá pra botar ele, então vamos trazer uma lambada pra nós esquentar. Mas antes disso, Donato, já que eu comecei já a falar com a Equatorial, agora eu vou falar com a Caema. Atenção, a direção da Caema, os responsáveis da Caema. Eu quero saber, me mande uma nota ou então ligue aqui pro nosso telefone, por favor, para explicar por que vocês não estão mandando água, que não está chegando água no bairro João Diogo. Quer dizer que aquele povo não merece água? Lá ainda tem mais uma confusão, tem uma água saloba lá que tá vai uns, cortam de noite. Foi o pessoal da Caema, disse que para arrumar. Arrumou, foi mais problema, porque a água para uns chega, para outros não. Eu quero saber o que está acontecendo de fato com aquela região que não está chegando água. Gente, ali tem crianças. Na verdade, eu acho que deveria era trocar a Caema daqui. Tinha que botar uma outra empresa. Ou passar isso para a direção aqui, ó, do município. Fazer igual a Arari. Arari, quem mexe lá com a água é o município. E tá dando certo. Porque a Caema aqui, meu irmão, quando a casa existe, depois de 4 anos que o cara tá fazendo, morando num lugar, é que eles vão começar a trabalhar numa base de estrutura para poder levar água. E quando leva é desse jeito. Leva um pouquinho, vai um pouquinho, depois não volta. Parecendo que nós estamos aonde é? No Cerrado de Pernambuco. Lá do Piauí. Que é isso, rapaz? Bora lá, bora botar água. É se andando na rua e reclamação chegando. Bairro Novo tem não sei quantos dias que não dá água. Que frescura da desgraça é essa, homem? Tu tá doido, né? Vamos passar a fazer as coisas certas. Olha lá, nossa paz, são 7:20 na cidade de Vitória do Mearim. Olha o jeito que tem, é o povo se juntar e pro Ministério Público para saber o que acontece. Agora o Ministério Público, não sei se ainda não tá de recesso ainda, que há povo para ter de recesso, viu, rapaz? Vou te contar, que o povo tem aqui, né, na cidade, precisa do Ministério Público, então não tem como. Ô, meu pai do céu, vamos embora.

programa, verdade. Agora são 7h23, na cidade de Vitória do Ieri, cidade de açúcar.

tava. Nossa, pai, eu fiz uma festa, nós fizemos um show aí lá na cidade, lá no, na Ilha do Japão. Rapaz, eu vi pra lá, lá pensa numa galera que trabalha também na roça, um povo trabalhador demais. Eu fico observando, por que que Vitória do Mearim, por que que a região, eu já digo Vitória, né, porque é aqui que eu moro, se tivesse uma assistência àqueles trabalhadores, eu poderia até nós estar aí numa situação não das melhores, mas nós estava muito melhor do que estamos hoje. Porque onde observa, não existe mais mata aqui dessa região, entendeu, Nana? Só é capoeira, cerrado, capoeira e cerrado. O que que acontece? Quando você capina, ou melhor, o trabalhador rural sabe, vai entender o que eu estou falando. Quando você roça um local desse, carrapicho, por exemplo, essa juquira fina, né? E aí o que que você faz? Vocês já estão trabalhando nessa terra praticamente há 20 anos. A terra cansa. Vocês tiraram todo o nutriente da terra. Vocês têm que devolver alguma coisa para a terra. Mas eles mal podem comprar as ferramentas para poder trabalhar. Eles mal podem comprar um par de botina, que a maioria desses trabalhadores rural, eles não têm uma bota, gente. Trabalham de sandálias. Era hora para poder chegar, sabe quem? A gestão pública. Aqui, ó, o município. Para poder equipar essas pessoas, dar mão de obra para eles, principalmente a parte de trator, que é a parte pior que tem, para preparar a terra, preparava o adubo, fazia um financiamento, fazia uma linha de crédito para essas pessoas, se compromissava a comprar todos esses produtos, mas não só do Japão, mas estou falando de todos. Criava um setor para poder mandar isso aqui para Arari, para Miranda, Cajari, Garapé do Meio, Conceição, para todos os lugares. Dividir essa tarefa, tendo hoje produto, você mandava para tudo quanto é lugar aqui, desde que tenha uma articulação. Mas isso pode fazer se a pessoa tiver conhecimento e tiver compreensão. Porque a maioria das vezes eu fico observando a Vale do Rio Doce. A Vale passa dentro de Vitória do Mearim. A Vale deixa não sei quantos milhões por ano aqui, dentro de Vitória. Por que que não faz uma grande parceria para trazer uma... Aí o pessoal fala às vezes, ah, por que tu fica falando de Almeida? Porque lá, bem aqui tem uma indústriazinha aqui de arroz. Quem foi que levou para lá? Parceria com a Vale. Por que que não traz uma para cá? Por que que não traz aqui um... Fala com essa direção da Vale. Fala, ó, em vez de você trazer, dar dinheiro para nós, eu quero que você dê maquinário para o nosso povo. Ajude a gente. Nós quer sair disso aqui, cara. Bora. Ajude a gente. Me dá aí 3, 4 máquinas para nós doar para esse povo. Eles preferem pegar um cash, eles preferem pegar dinheiro. Eles preferem botar no bolso. Porque o povo, quanto mais eles botam dinheiro no bolso, mais falta na mão e no bolso do trabalhador rural. Aí quando a gente chega o período de eleição, fica falando aí que é isso, que é aquilo. Pelo amor de Deus, rapaz. Olha, pode ter tudo na vida esse povo. Menos gestão, tá é longe para chegar um dia e dizer assim que estão fazendo gestão pro povo. Então não, estão fazendo para eles mesmo. Porque até os funcionários, poucos dias, ontem mesmo me falaram que não tinham recebido. Talvez recebia não sei que dia. Já tava vencendo 2 meses. Você tá doido? Vão pro Chibéu. O negócio tá feio, hein? Vão pro Chibéu. Não vão talvez pro Chibéu porque tem um rio bem aqui, ó. Ó o riozão bem aqui, ó. Se não, ia pro Chibéu. Vambora, meu povo. São 7:27 na cidade de Vitória do Mearim. Vamos trazer mais música, Donato Sampaio. Tem música? Arregaça aí, bota um brega. Ah, talento. Hoje vai sair essa semana mais uma pesquisa, viu, gente? Vamos aguardar para nós estar passando para vocês como é que vai estar. Daqui a pouco nós temos um pouco da resenha. Vamos lá. Eu sei que Vitória do Mearim são agora 20, hoje é 24 anos. 24. Lembrando, gente, que a partir do dia 26, é 26, Renato? Ah, a partir do dia 28, sexta-feira, né? O nosso programa vai começar às 7:25. Por quê? Porque tem horário eleitoral, beleza? Tem horário eleitoral. E aí, nós vamos ficar das 7:25 a 8:25, beleza? Combinado? Então pronto, tá do jeito, Renato? É gasumbrega, meu filho!

Adalinda Nascimento. E tchant, raparigueiro não. Bem, vamos botar esse caboclo daqui a pouco aí, esse swing dele muito arretado. Alô, oi, bom dia, sou Alan George de Viana. Alô, Alan, alô, Viana, tudo bem? Viana, vamos aproveitar, falar de Viana, vamos aproveitar também e até Matinhas, né? Alô, Matinhas, São João Batista, Pinalva, toda a região, tá? São Vicente de Fé e, claro, Cajapió. Tem a dona Marisa lá em Belo Monte. Ela que sempre participa aqui com a gente. Muito obrigado pelo carinho, viu? Cajari, mandar um abraço também a todos que estão na cidade de Cajari. Ok? Cidade de Cajari, que tem aí uma grande audiência, né? O programa Balanceio Nordeste, programa do povo, programa simples, Conceição do Lago Açu. Obrigado. Aí a galera de Conceição do Lago Açu também, agora o povo pescando ali. Já passou por ali, no meio daquele lago ali? Ei, talento. O cara passa bem, olha para um lado, olha para outro, só vê água, até mais hora. E peixe, e arraia. Lá, meu amigo, vou te contar, lá se um mudo entrar lá e pisar em cima do arraia, ele fala na mesma hora. Tem esse negócio não, que ali tem lugar que tem arraia, viu? Cuidado, viu, meu povo? Cuidado, cuidado, cuidado. Ele pega cada bichona assim, ó. É, falar nisso, teve a festa também aí no... É, aqui, né? No Paiol.

Paiol, é. Rapaz, eu digo, ó, vem de 3 dias de festa, bem no, onde foi? No Parque Manuel Rocha, aí lá na festa do David Hinaldo, em agosto, depois teve lá no Parque Manuel Rocha, depois, aí tem lá no Paiol, rapaz, interior, é que eu digo, meu amigo, interior, tá um lugar gostoso. Quem tem seu pedacinho de terra, viu, meu amigo e minha amiga, não tem é incentivo para você poder lidar com ela. Não tem, isso é verdade. Mas segure enquanto puder, não venda não. Não venda seu pedaço de terra não, porque depois você vai dizer assim, você chegar na cidade e dizer, rapaz, o que é que eu tô fazendo aqui? O que é que eu tô fazendo aqui? Hã? Pensando nela, na minha terrinha. É... Muitos que vivem no interior, quando chegam na cidade, não se acostumam, a não ser que seja por razões de doenças, tá bom? Para ver você vir correr atrás do tratamento. Mas vida tranquila você tem no interior. Eu tiro pela minha mãe. Minha mãe, quando está no interior, Ave Maria do céu. É ótimo. E mamãe, quando chega na cidade, mamãe fica arriliada, mamãe soa demais, e mamãe, rapaz. Entendeu? Aproveitar e mandar um beijo para ela. Leonardo, vamos trazer agora a música. Antes disso, eu vou já falar aqui dos nossos amigos que estão aqui junto com a gente. Obrigado pelo carinho, mais uma vez, reforçando aí a toda a galera que no dia 12 vamos estar aí lá no Clube do Coqueiro, remarcamos a data porque ficamos de fazer essa festa lá e a gente tem que fazer. É assim que a gente faz com as coisas. Ah, não deu certo naquele período, mas agora vai dar, se Deus quiser, viu? 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Rapaz, cadê aqui? Eu tenho tanto papel aqui, meu povo, que é de Maria do céu. Quero aproveitar e mandar um abraço também a toda a galera boa de Monção. Alô, Monção! Muito obrigado pelo carinho. Eu estou falando, ó, Flor de Lis, bem aqui na rua, praticamente na Avenida Carlos Raimundo Figueiredo. É, também vamos aqui mandar um forte abraço. Ele que está sempre junto com a gente, um amigo da gente, o Gagá, né, o Glauber Raposo. É, obrigado pelo carinho. Também quem está aqui junto com nós é Ivanildo. Obrigado. O Jânio Batalha. 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Com os dentes comendo lá até rapadura, tá bom? Um forte abraço também ao vereador Roberto Prazeres. Obrigado pelo carinho e toda essa rapaziada boa. 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Esse cara é municipalista, esse cara que chega bem aí, vai nos interior, aí o pessoal a gente vê aí nos comentários. Eita, mas eles agora estão andando, estão bonzinhos. Almeida Souza, há 18, 20 anos eu conheço ele. Ele é da mesma tacada. Pode vir política, sai política, ele é na mesma tacada. Ah, não, ele é da mesma, ele é do mesmo jeito. É o mesmo jeito que tu vê ele agora, tu vê ele daqui a 2 anos, tu vê ele daqui a 10 anos, tu vê ele daqui a 1 mês. Tá? Ah, mas por que tu defende Almeida Souza tanto? Eu defendo Almeida Souza é porque eu acredito em causas. E as causas que eu acredito, se encaixa com Almeida Souza. Porque ele é do povo, é um cara que já vem, é um cara que era pobrezinho, um cara que vem lá de baixo. O cara que vem de uma família de 10 irmãos, o cara que trabalhava, a gente ia lá, eles iam lá, ó, cavava a cova para ver se o feijão tava lá, se o bicho tinha comido, tava lá, só que não nascia porque não tinha água. Lá no Nazaré, lá no município de Nazaré, Piauí, quem é do Piauí que tá aqui na live sabe o que eu tô falando. Era seco. Ele chegou do Maranhão, passou lutando, trabalhando e se estruturando 16 anos. Vendendo medicamentos no ramo de empresários, entre outros segmentos. Ah, mas ele é... Não, senhor. Ele, antes dele entrar na política, ele já tinha suas condições financeiras. Ele era muito bem resolvido financeiramente. Então, quando ele veio ampliar e passar a ter gosto, né, nessa gestão pública, sobre gestão pública, política, ele veio, vou experimentar, ver se é legal. Ele veio, experimentou, trabalhou, saiu, botou

empregada, que era quebradeira de coco, e hoje está fazendo um trabalho excelente no município de Igarapé do Meio. Ah, mas não sei o que. Não, pai, é assim mesmo. Ah, mas tem uns que não. Tem gente que nem Deus agradou todo mundo. Nem Deus agradou. Tem que agradar a maioria. Né? Tem que agradar a maioria. Torcedor, tanto tem torcedor. Tem torcedor do Flamengo, do Botafogo, do Vasco. Falar de Vasco ganhou agora há poucos dias, né, mano? Hã? Ei, meu Deus, não dá nem 2 dias pra comemorar, velho. Perdeu ontem de quanto? Ah, não, aí, calma aí, pô, tá pior do que o quê? 4-0? 4-1? Aí, porra, tá pior do que os Interbarros aqui, pô. Tu é doido? Eu vi os caras, meu filho tá jogando num time, ele disse, papai, eu digo, meu filho, era pra mim ter ido lá, rapaz, jogar, ter olhado você jogando, não, papai, foi bem que você não foi. Eu digo, por quê? Nosso time perdeu. Perdeu de quanto, meu filho? 10-0. Você tá doido? Digo, meu filho, te sai de pé de demissão desse time. Eita, simbora, meu povo. 7h39. Amigo, fala, Abrão. Era o que aqui? Nordeste antes. É verdade. Exatamente. Estão falando. É exatamente. O Nordeste primeiro era um sofrimento desgraçado. Falar disso, saiu pesquisa agora, né? Tá bem aí. É, pesquisa recente, saiu hoje, poucas horas. Lula tá com 41% e Flávio Bolsonaro com 37%. É isso? 37%. Mas na verdade ele subiu um pontinho. É, sobe um pontinho, vai lá e tal, entendeu? Mas, cara, o Gilberto, não vamos nem fazer resenha hoje, vamos só falar. Gilberto Kassab acabou. Acabou com ele, velho. Porque Gilberto Kassab, quem não conhece do PSD, que é o presidente do partido do Brad, é um cara que ele não joga, eu acho que aquele cara nasceu com, sei lá, com o que que é, mano. Ele tem um conhecimento político tão grande que tudo que ele aposta dá certo. Tudo, todas as coisas que ele fala sobre política encaixa, mano. Aí teve uma reunião lá no Faria Lima. Faria Lima, gente, quem não conhece, é a elite que manda, é o grande... É o, como você pode dizer, a elite, né, de banqueiros, de empresários, né, deste ramo, todos os segmentos que você imaginar, do agronegócio para frente. E aí teve os caras perguntaram, ô Gilberto, pô, nós estamos aqui querendo apoiar o Flávio, e aí o que que tu acha? Ele disse, vai não, que é bucha. Vai não. Não ganha. Você vê que o Centrão se afastou, ninguém quer estar com o Flávio Bolsonaro. Ninguém quer estar com o Flávio Bolsonaro. É um negócio, é complicado. Complicado. Nem a madrasta dele quis. Não quer. Não sei como dá pra vão fazer pra pedir voto, né? Quando chega lá e diz, ei, ele vai ter que pedir voto pra alguém. E aí complicou. Vamos de música, Donato Sampaio. Trazendo. Vamos agora trazer Donato Rios. É, nasci pra. Ou melhor. Como é o nome? Quem disse que eu te esqueci? Eu tô esquecendo o nome da minha música. Quem disse que te esqueci? E assim por diante. E Maranhão, nós vamos estar falando do Maranhão quando sair essa nova pesquisa. Vai sair agora nessa semana, viu? Nessa semana. Toca uma música de... Quem? De... Toca do... O quê? Toca do Vale, né? Música de... Viu Vaqueiro? Ah, Viu Vaqueiro. Viu Vaqueiro, é? Hein? Ah, mas aqui esqueceram de botar... É o Willy Vaqueiro, é. Daqui a pouco nós trazemos pro Willy Vaqueiro. Tchau, tchau.

Renato Reus, apaixonadamente. Agora são 7h45. 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Agradece, é, Jário da Farmácia. Tá aí, muito obrigado. Eu quero aproveitar também e mandar um forte abraço ao Mendi, a dona Jandira, a Gil, muitíssimo obrigado, viu, gente? A vocês que compareceram aí na festa, no dia, tá bom? A cada um, muito obrigado mesmo. A vocês que também que estão aí. E Manuel João, lembrando que Manuel João, a prefeita aí, lutou até que fez a grande parceria para trazer iluminação pública para o povo, tudo com LED, tudo bonitinho, para ficar um povoado lindo, né? Lá o Manuel João, que foi o povoado agora contemplado com 50 casas populares. Aí, a Maria Alves, claro, né? Marcando um gol de placa, muito bacana. Tem coisas aí que em 2 anos e alguns meses ela conseguiu, que muitos estão aí tentando há 6 anos, não consegue. É aí que eu tô dizendo, é força de vontade, tá? Porque se o cara for, tipo assim, eu voto em Nonato Sampaio, mas quem administra é o cunhado de Nonato Sampaio, que não tem nada a ver. Quem foi eleito? Nonato Sampaio, é ele que tem que, né, ser o gestor. Então, se alguém votar, eu que sou o prefeito, quem tem que governar é eu. Não vou deixar que não sei quem governe, eu não sei quem mais que governa, é não sei quem, ei, vem aqui. Como é que há? Não, que tem que passar pela ordem fulano e tal. Rapaz, pelo amor de Deus. É por isso que eu digo que Almeida é um cara diferenciado. Que é, não, eu sou prefeito, eu que vou mandar. Tem que passar aqui por mim, porque o cara tem que ser o gestor, a responsabilidade em cima do cara. Aí ele fica botado, irmão. Bota não sei quem, bota não sei quem mais. Ninguém nem sabe, o povo, ó, fica tudo doido. Ei, mas que, não é ele que manda. Quem dá pra que manda? É fulano de tal. Lá, as coisas foi tudo. Renato, vamos trazer uma música do Willy Vaqueiro? Já tá no jeito? Se tiver no jeito, pode botar a música. Amado Edilson aí, que de Miranda, pedindo. É, toca aí. O que é aqui? Aqui é de Miranda. Toca Amado Edilson. Daqui a pouco nós bota aí, viu, Ayrton? Ayrton Santos. Lá de Miranda do Norte. E Ayrton, aquele Sig Pare, né? Que é o nome? Sig Pare? Pare, siga, Sig Pare, Pare, siga. Tá mais ou menos aí, já próximo de tá mais próximo de Igarapé de Arari ou mais próximo de Miranda, meu irmão? Comenta aí pra mim. Fala aí pra nós, por gentileza. Tá no jeito, Donato? Tá a música? Ô, meu velho, oferecimento Carlos Chaves.

de açúcar, menino. Olha aqui, gente. Nós falamos agora do Pix Solidário aí para a nossa amiga Edileuza Barbosa Paixão. E já teve umas pessoas já que fizeram essa doação e que eu falei de 4.000, né? Mas é o exame, o valor total dos exames dela, que precisa realmente para poder fazer, é 5.000. Agora eu tô olhando bem aqui, achei que era 4, é 5.000, ó. Tá. E já fui informado que já doaram R$300, né? Já doaram R$300. E você que puder fazer essa doação também, a gente fica muito feliz, porque é uma vida, é uma mãe de família, é uma trabalhadora rural, e a gente não tem a quem se apegar se não for somente com Deus e o povo nesse momento, tá? Eu lembro que tem uma pessoa que tava, veio aqui, Lanato, eu conheço essa pessoa. Lanato, ele tava entrando, sabe aonde? Com ação no Ministério Público para obrigar o município a dar o dinheiro para ajudar na passagem que ele faz a hemodiálise. Que foi cortado, Lanato. Foi cortado o dinheiro. Gente, onde é que tá? Onde é que tá? Onde é que parou de ter humanidade? As pessoas deixaram de fazer algo. Parece-me que é o dinheiro que cega? Será que é o poder que deixa as pessoas cegas? Como é que a pessoa sabe que está fazendo a hemodiálise? Gente, é tão importante para essas pessoas esse dinheirinho. Para eles não é quase nada, né? Para uma prefeitura. Mas ele precisou entrar bem aqui, que está não sei com quantos meses, que eles não ajudam. Eles não ajudam com os

que faz hemodiálise, esse menino, eu conheço ele, é lá do Paió. O cara que tá com aqueles, como é que dá o nome, Nonato? Aquele negócio que fica aqui, ó, na seringa, acesso,

olha, eu já digo, você faz, você plantou, você colhe, depois nós vamos ficar, ai meu pai do céu, será que Deus não gosta de mim? Não é questão disso. Quando tu vê, ai que eu vou direto pro inferno, gente, o inferno é aqui na terra, porque se tiver mais um inferno, pior do que muitas coisas que acontecem aqui na terra, eu vou te contar uma coisa, tá todo mundo lascado, viu? E aí eu vejo, como é que pode, rapaz? Uma coisa dessa não é para acontecer. Era para ter, inclusive, era 1, 2, 3 carros, se fosse necessário, para levar essas pessoas. Tratar esse povo como devidamente eles merecem. Respeito. Aqui a chave Pix da senhora Edileuza. Eu vou mais uma vez passar bem aqui. É 98981277136. É a chave dela, viu? Edileuza Barbosa Mourão. É Banco Neon. Aí, pronto. Vocês já viram. Então, vamos lá, gente. É, vai ser transferida para São Luís hoje, é verdade. Eu, inclusive, que fizemos lá coisa lá para poder viajar, tá? E aí, se Deus quiser, vai dar tudo certo para ela, uma mãe de família. Ainda vou passar lá um dia e ela tá cuidando dos seus filhos e torrando farinha, porque ela é danada. Essa mulher, quando ela pega de um lado, o cava vai pegar lá do cofo de coco, ela pega lá o cofo de cavão, coloca na cabeça. É uma trabalhadora rural, você pode olhar aqui, ó. Não é uma mulher que anda de luxo, não, ó. É uma mulher nova. Ela não é negócio de luxo, não. O luxo dela é trabalhar todo dia para sustentar a sua família. Quando ela tá, ela pede uma ajuda pro povo, porque tá desesperada, porque ela sabe que não pode contar com uma gestão que não ajuda ninguém, infelizmente. Vamos trazer música, Danado Sampaio. Vamos trazer Josivaldo do Arrocha, esse garoto que vai estar comigo. Deu um show, né? Deu um show lá no Bentivi. Todo mundo gostou e vai ser também um show lá na sua terra, lá no Santa Rosa. É, de lá. Vamos encerrar com ele hoje. Nunca maltrate alguém quando tu estiver subindo. Lembre muito bem que um dia quando tu estiver chorando, se lamentando, bem pertinho da escada que dá acesso à casa de Lucifer, tu vai ver como é que é. Diz, ô desgraça. O negócio agora aqui, agora sim, agora que ele vai sentir o beabá, o grosso ainda não viu, o grosso vai entrar agora, desse jeito. Analisa, olha, planta que tu colhe, plantou, colheu, depois não diga que nós não avisou. Pronto, gente, até amanhã, se Deus quiser. E aí, Josivaldo da Rocha encerrando, amanhã nós vamos tocar a música do Amado a Deus a pedido do meu amigo aqui, tá bom? Lembrando mais uma vez que nós vamos, a partir do dia 28, o programa vai entrar no ar às 7h25, porque tem horário eleitoral, ok, meu povo? Alô, Doris Rios, um forte abraço. Alô, Samuel, valeu, muito obrigado, gente. Tchau, tchau, até amanhã.

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1: Rádio Cidade de Vitória, informa a hora certa.
2: 8 horas. Repita, 8 horas.
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5: Ei, você que está sofrendo. Sim, você que perdeu alguém. 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Preste atenção.
6: Olá, meus irmãos, olá, minhas irmãs, carinhosamente o nosso abraço, as nossas energias em vibrações positivas. Hoje, segunda-feira, com as bênçãos do nosso Pai Oxalá, que mais uma vez, a partir de agora, passamos a apresentar o programa Uma Luz em Sua Vida. 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Está começando o programa Uma Luz em Sua Vida, com a permissão de Deus e a proteção de todos os orixás. Então, meus irmãos, então, minhas irmãs, eu quero falar com você que sofre com doenças misteriosas, você que está passando por um momento difícil na sua vida. Você, meu amigo, você, minha amiga, que está sofrendo com amor não correspondido, você que perdeu o grande amor da sua vida e quer tê-la de volta em poucos dias, eu quero falar também com você, meu irmão, você, minha irmã, que sofre com problemas financeiros, você que está com os caminhos fechados, você que vem sofrendo com a queda no comércio, negócios embaraçados, você que tem um automóvel ou um imóvel para vender e não consegue, você, meu irmão, você, minha irmã, que planta e não colhe, você, que a sua lavoura não está produzindo nada, a sua criação está morrendo. Olha, meu amigo, olha, minha amiga, esse programa é para você que está passando por um momento difícil na sua vida. Você, meu irmão, você, minha irmã, que sofre com vício da embriaguez ou drogas, ou tem aí na sua família algum ente querido seu passando pelo sofrimento, pelo constrangimento do vício da embriaguez, vício em drogas, em jogatinas, esse programa é para você. Você, meu amigo, você, minha amiga, que está sofrendo com a depressão, com a insônia, com a ansiedade, perturbações mentais, espirituais, encostos, você que vê vultos, ouve vozes, você que tem sonhos premonitórios, sonhos macabros. Olha, meus irmãos e minhas irmãs, fique atento ao nosso programa, pois temos para você uma mensagem de fé, uma mensagem de esperança, uma ajuda espiritual, principalmente para os menos favorecidos pela sorte. Se você está passando por algum momento difícil na sua vida, preste atenção, porque a partir de agora vamos falar com você aqui através do programa Uma Luz em Sua Vida. Você, senhor de idade, que sofre com a impotência sexual, com inflamações, Você, mulher que não consegue engravidar, você, mulher que tem problemas de cistos, miomas, seja qual for o seu problema, pare de sofrer imediatamente. Aumente o volume do seu rádio e ouça com atenção o nosso programa, porque a partir de agora é formada a maior corrente de fé e de ajuda espiritual através do programa Uma Luz em Sua Vida.
7: Minha mãe não estava nem comendo nem bebendo. Foi só falar com ele, não passou 10 minutos, minha mãe já estava bebendo. Aí ele falou para mim, não esqueço disso nunca, ó, dei logo água para ela, que ela não vai comer. Primeiramente ela vai beber água, né? Minha mãe está forte, muita força, tá entendendo? Com saúde. Ela tem 96 anos, ela sabe das coisas assim, ela pergunta pelas coisas, fico muito grata. Aí ele viu que eu estava precisando muito, entendeu? É uma pessoa que acolhe muitas pessoas. E eu tenho muita fé, meu filho. Muita fé e acredito muito assim, nele, né? Na colocação dele, entendeu? Nos trabalhos de vocês, entendeu? Me fico muito grata. Estou falando aqui de Floriano Piauí.
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E atenção, meus irmãos, atenção, minhas irmãs, você que passa por momentos difíceis na vida, você que sofre com doenças misteriosas, doença na qual a medicina não pode resolver, né? Você que já está até desenganado ou desenganada pela medicina, não sabe mais o que fazer. Olha, meu irmão ou minha irmã, essa tua doença pode ser uma doença espiritual. E para isso nós temos a solução. Se você já procurou a medicina, já tomou remédios, já fez exames e mais exames e nada de solucionar o seu caso, nos procure. Abaixo de Deus estamos aqui pronto e preparado com o dom espiritual dado por Deus para resolver até mesmo o seu mais difícil problema. Aqui, o Pai Márcio de Oxalá, o fenômeno das ciências ocultas, esse que não promete, esse que realiza. Eu quero aqui também falar com você que perdeu o grande amor da sua vida e quer tê-la de volta. Por algum motivo, você

Perdeu a sua pessoa amada e quer tê-la de volta em poucos dias? Estamos aqui pronto e preparado para te ajudar. Você que ama e não é correspondido, você que não tem sorte no amor, você que está com o seu casamento atrapalhado, a tua convivência dentro de casa está mais parecendo um campo de batalhas. Olha, meu amigo ou minha amiga, pare de sofrer imediatamente. Nos procure. Podemos fazer a diferença na tua vida amorosa. Podemos fazer uma amarração amorosa. Podemos trazer o grande amor da tua vida de volta em poucos dias. Enfim, se você não tem sorte no amor, nos procure que estamos aqui para te ajudar. Esse que aqui vos fala, o Pai Márcio de Oxalá, graças a Deus, tem o dom espiritual dado por Deus para fazer a união de qualquer casal em cima da terra. Eu quero aqui também falar com você, meu amigo, você minha amiga, que está passando por problemas financeiros, você que está com os caminhos fechados, você que o teu comércio não vende nada, quando vende não recebe, você que está com negócios embaraçados, você que tem um imóvel para vender, você que tem um automóvel para vender, você que a tua empresa está indo à falência, o teu comércio, você que começou um pequeno negócio e tinha tudo para dar certo e de repente começou tudo a dar errado, tudo que você vai fazer dá errado, meu amigo ou minha amiga, pare de sofrer, você pode estar com os caminhos fechados, pode ter alguém com o olho gordo para cima de você, você pode estar com um mau vizinho, a concorrência pode estar fazendo trabalhos de magia negra para te atrapalhar, para atrapalhar o teu comércio, a tua vida financeira. Nos procure, não importa qual é a tua situação, não importa qual é o teu caso, o importante é você dar o primeiro passo em busca da tua libertação espiritual. Pare de sofrer hoje mesmo. Você que a tua lavoura não produz nada, a tua criação está morrendo, você dá um passo para frente, dois, três ou até mais passos para trás. Enfim, se nada está dando certo na sua vida, você tem a oportunidade agora mesmo de procurar o maior médium vidente do Brasil, esse que aqui vos fala, o Pai Márcio de Oxalá, diretamente de Cruz das Almas, na Bahia, aqui para a sua cidade. E eu te garanto que abaixo de Deus, você verá a solução para o teu caso em dias e horas marcadas.

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0: Você, meu amigo ou minha amiga que sofre com vício de embriaguez, vícios em drogas, em jogatinas, você que está passando por esse constrangimento, por esse sofrimento, você que tem um ente querido seu nessa situação, a pessoa bebe e não se domina, chega em casa quebrando tudo, brigando com o esposo, com a esposa, com os filhos, enfim, se você sofre com o vício da embriaguez, o vício da droga, vício no tabagismo, em jogatinas, enfim, se você está passando por esse sofrimento ou tem alguém aí na tua família, algum ente querido seu passando por esse constrangimento, perdendo tudo para o mundo dos vícios, é hora de se libertar, é hora de procurar ajuda. Estamos aqui pronto, preparado com o dom espiritual dado por Deus para resolver até mesmo o teu mais difícil problema. Venha falar com o Pai Márcio de Oxalá. Estou aqui pronto e preparado, capacitado com o grau mais alto da Umbanda, pronto, preparado para te ajudar, para resolver o seu problema em dias e horas marcadas. Se você já procurou pessoas erradas que te prometeram e não cumpriram, se você já bateu em portas erradas, não se desespere, meu amigo. A oportunidade de você estar diante do maior médium vidente do Brasil é essa. Estou aqui de braços abertos para receber você e o seu problema. Nos procure, que abaixo de Deus nós temos a solução imediata para o teu caso, seja ele qual for. Eu quero falar aí com você, meu amigo ou minha amiga, que está sofrendo com a depressão, com a insônia, a ansiedade, você que sofre com perturbações mentais ou espirituais, encostos, você que vê vultos, ouve vozes, tem sonhos macabros, premonições. Olha, meu irmão ou minha irmã, pare de sofrer. Nos procure. Você que vive aprisionado em pensamentos negativos, pensamentos suicidas, você que vem se isolando do mundo, você que quando sai de casa consegue se divertir um pouco, mas quando volta para sua própria casa, não sente paz, não se sente bem. Parece que o mundo está desabando sobre sua cabeça, sobre suas costas. Olha, meu irmão, pare de sofrer. Temos a solução imediata para o seu caso. Você pode estar sendo vítima de trabalhos de magia negra. Alguém pode ter jogado terra de cemitério em cima da tua casa. Olha, meu irmão, nesse mundo de tudo há. E eu te garanto que de nada mesmo você pode duvidar. Porque durante essas décadas, trabalhando nessa área espiritual, meu irmão ou minha irmã, eu posso te afirmar que eu já vi tantas coisas, né? Mas te garanto também que abaixo de Deus, graças a Deus, com os meus conhecimentos e com o dom espiritual dado por Ele, nunca perdi uma causa, nunca perdi uma cura sequer. Portanto, pare de sofrer hoje mesmo. Nos procure. Estamos aqui pronto, preparado, capacitado e com o dom espiritual dado por Deus para te ajudar. E você verá a solução do seu caso em dias e horas marcadas. Aqui o Pai Márcio de Oxalá, o fenômeno das ciências ocultas, o médium vidente mais conceituado do Brasil.
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1: Tô passando aqui para lhe dar os agradecimentos, que graças a Deus a minha cunhada tá cada dia mais melhor. Graças a Deus ela melhorou da dor de cabeça. E o meu irmão tinha se separado dela, graças a Deus eles voltaram, estão juntos novamente. Graças a Deus deu tudo certo. E a gente está muito feliz pelo seu trabalho. Por isso que eu estou passando aqui. Minha mãe também disse que quando eu chegasse, que eu estava lá, quando eu chegasse em casa, enviar essa mensagem, dando os agradecimentos. Graças a Deus deu tudo certo e muito obrigado.
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0: Neste momento eu quero falar também aí com você, meu amigo, está sofrendo com a impotência sexual, você, senhor de idade, você também que está sofrendo com inflamações na próstata. Olha, meu irmão, é hora de nos procurar. Trabalhamos também com garrafadas de ervas medicinais, capaz de curar o seu problema em dias contados. Você que sofre com impotência sexual, inflamações na próstata, você mulher que quer engravidar e não consegue, você mulher que sofre com cistos, miomas, seja qual for o seu tipo de inflamação, trabalhamos com garrafadas de ervas medicinais que vão te ajudar. E após você fazer uso dessas medicações, você pode até voltar aos médicos e fazer os exames. Você vai ver como realmente essas garrafadas de ervas medicinais são capazes de curar todos esses tipos de inflamações. Olha, meu irmão, olha, minha irmã, seja qual for o seu problema, pare de sofrer imediatamente. Aqui estamos citando alguns dos casos, alguns dos problemas, né? Mas seja qual for o seu problema, não importa. O importante é você dar o primeiro passo em busca da tua libertação, em busca de ajuda. Não fique aí parado como se o teu caso aí não tivesse mais solução. Tem sim. Toda doença tem cura, todo problema tem solução. O importante é você bater na porta certa que ela se abrirá. Você que sofre com maus vizinhos, você que é vítima da inveja, do olho grande, você que está sendo vítima da magia negra, venha, traga todos os seus problemas e deposite em minhas mãos e obtenha, abaixo de Deus, a solução de seus problemas em dias e horas marcadas. 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

0: E agora, meus irmãos e minhas irmãs, ouvintes aqui do nosso programa, eu te convido a pegar um copo com água ou uma garrafinha com água e colocar diante do rádio, diante do meio de comunicação que está levando nossa mensagem até você e fazermos uma poderosa oração. Após o término dessa oração, você pode fazer uso dessa água da forma que você achar melhor. Você pode tomar um pouco dessa água, você pode jogar um pouco dessa água na tua casa, no teu automóvel, na tua roça, que servirá para espantar qualquer tipo de demanda espiritual, a inveja, o mal olhado. Se você tem inflamações, você pode estar tomando um pouco dessa água, você pode estar lavando algum ferimento. Basta você fazer essa oração com muita fé. Eleve o seu pensamento ao Criador e faça com muita fé. Hoje, a oração de São Jorge.
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0: Eu andarei vestido e armado com as armas de São Jorge, para que meus inimigos, tendo pés não me alcancem, tendo mãos não me peguem, tendo olhos não me vejam, e nem em pensamento eles possam me fazer mal. Armas de fogo o meu corpo não alcançarão. Facas e lanças se quebrem sem o meu corpo tocar. Cordas e correntes se arrebentem sem o meu corpo amarrar. Jesus Cristo, me proteja e me defenda com o poder de sua santa e divina graça. Virgem de Nazaré, me cubra com seu manto sagrado e divino, protegendo-me em todas as minhas dores e aflições. E Deus, com sua divina misericórdia e grande poder, seja meu defensor contra as maldades e perseguições dos meus inimigos. Glorioso São Jorge, em nome de Deus, estenda-me o seu escudo e as suas poderosas armas, defendendo-me com a sua força e com a sua grandeza. E que debaixo das patas de seu fiel jinete, meus inimigos fiquem humildes e submissos a vós. Assim seja com o poder de Deus, de Jesus e da falange do Divino Espírito Santo. São Jorge, rogai por nós. Amém.

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2: E por aqui, meus amados irmãos e irmãs, finalizamos o nosso programa de hoje, agradecendo pela sua audiência, agradecendo pela sua companhia. Fiquem todos com Deus e até o nosso próximo encontro com mais uma palavra de fé e esperança. Tchau, tchau.
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3: 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Aumentando o volume do rádio, vai começar mais um Bom Dia Cidade.

Segunda-feira, dia 24 de agosto de 2026. Bom, depois de um bom fim de semana, estamos por aqui mais uma vez para te fazer companhia, para começar bem a semana, né? Afinal de contas, segundona aí, é o primeiro dia útil da semana. Estamos por aqui mais uma vez para alegrar, ou pelo menos tentar te alegrar no comecinho do dia, viu? Música, informação, o horóscopo do dia, notícias dos famosos, resumo de novelas, dicas de saúde. São algumas das nossas atrações para esta segunda-feira. Seja bem-vindo, bem-vinda. Grande abraço, viu? Eu sou o Luiz e te faço companhia a partir de agora. Participações aqui através do WhatsApp 992-29-97-57. Manda mensagem aí, manda um zap pra gente, pede música que a gente vai te atender. Na boa! Já começou, gruda na gente!

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1: MF da Santana vai balançando, balançando. Alô, Valdomiro Vimídia, alô, Kaique da Madeira. Tu veio de moto, foi?

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1: 8:38.
2: Repita.
1: 8:38.
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0: É a sua atração musical, rolando as melhores pra você. Clima de alto astral, muita música boa que a gente tá rolando pra você aqui através das ondas do rádio. Tá só começando, viu? Prazer estar na tua companhia. Vamos dividir as emoções de uma linda manhã com você. Tem música, tem a sua participação através do WhatsApp 992299757. Fala a música aqui pro Rodrigo, tá escutando a gente ali em Laje Comprida e Igarapé do Meio, querendo curtir o som do Zé Vaqueiro com o Eric Lange. A gente rola. Vai rolar aqui o Luan Santana pra Maristela. Maristela tá escutando a gente em Coque Vitória do Mearim.

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1: Luan Santana e Léo Foguete.

0: gostou, joga a mão e faz barulho, vai.
1: Muito obrigado, São Paulo!
2: Aí o Luan Santana, dona Rádio Cidade Vitória, sua melhor companhia, 8 horas e 51 minutos. É o Bom Dia Cidade aqui através da frequência tocante, frequência 89,9. 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
2: Participações aqui através do Whats 992-2997-57. Já já que a gente rola mais música. Vamos falar de esporte agora, né? Isso, o Maranhão Atlético, time maranhense, né? O Maranhão Atlético Clube conquistou na noite de ontem um resultado importante aí na luta pela classificação para os quadrangulares de acesso, né, do Campeonato Brasileiro da Série C. Contando com o apoio da torcida quadricolor no estádio Castelão, o MAC mostrou sua força, goleou Itabaiana por 4-1 em duelo válido pela penúltima rodada da fase classificatória da terceirona e está bem perto do G8, né? Adotando uma formação ofensiva e focado em busca da vitória, o Maranhão Atlético teve o início avassalador contra o Itabaiana no Castelão. Jorge abriu o placar para o MAC em chute forte aos 5 minutos, logo no

comecinho do jogo, né? Lucão ampliou a vantagem aos 11, após sobra de bola em cobrança de falta. E Felipe Cruz aos 24, aproveitando grande jogada de Vagalume, né? Para anotar aí o terceiro gol do quadricolor. O Itabaiana diminuiu ainda no primeiro tempo com o gol de Júlio Henrique aos 34 minutos e tentou manter a reação na etapa final. Mas Rosivan, no início da segunda etapa, acertou um belo chute de fora da área e confirmou a goleada do Maranhão Atlético Clube. Foram 4-1, viu? Restando apenas uma rodada para o encerramento da fase classifica-

Maranhão Atlético ganhou força na luta pela vaga nos quadrangulares de acesso, ficando fora do G8 apenas nos critérios de desempate. Invicto a 5 jogos, o quadriculô chegou aos 27 pontos com a vitória no Castelão e subiu para a 9ª colocação da terceirona. O Itabaiana, por sua vez, sofreu a terceira derrota consecutiva e permanece na zona de rebaixamento da Série C, onde ocupa a 19ª e penúltima posição, somando apenas 17 pontos. De mais participações, é hora de mais ouvinte ligado aqui com a gente, mandar a sua voz, mandar a sua mensagem. Já a gente tá rolando aqui música para atender aqui o pessoal. Deixa eu ver quem é que tá participando, né? Vamos ver aqui as mensagens dos nossos amigos ligados aqui com a gente. Mandar aqui um alô para Denita, lá em Angelina, no município de Penalva, tá ligadinha aqui com a gente, tá participando aqui, aliás, está ouvindo aqui a nossa programação. Super obrigado pela sintonia e participação aqui na programação. Tem música aqui também para Cristiane. Alô, Cristiane, tá ligada com a gente em Santa Cruz, no município de Conceição do Lago Açu, né? Isso, muito obrigado pela participação aqui no nosso programa. Música aqui para Iziane de Trizidela, ali pertinho de Arari. Deixa cair mais sucesso!

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1: 8:58. Repita. 8:58.
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3: 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A estação do sucesso, a sua melhor companhia. Por aqui tem Bom Dia Cidade, 9:07. Tempo bom no comecinho da manhã aqui na Cidade de Vitória, 29 graus no momento, viu? É, aqui na Cidade de Vitória, na região da Baixada Maranhense. Vamos então tocando aqui nosso barquinho, sempre de bem com a vida e atendendo você aqui pelo 992-2997-57. Aquela musiquinha que você gosta muito de ouvir, tá rolando por aqui, viu? Participações aqui também, deixa eu ver aqui, mais participações aqui no nosso programa, música aqui pra... Cristiane, tá ligada com a gente aqui no bairro Poeirão, Vitória do Mearim. Obrigado pela participação aqui no nosso Bom Dia Cidade, viu? Música aqui também pro Azevedo. Azevedo tá lá em Matões do Norte, tá ligado aqui no Bom Dia, querendo curtir a música do Zé Vaqueiro que vai rolar agora. São 9:08.
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1: 9:13.
0: Repita.
1: 9:13.
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3: Segunda-feira, 24 de agosto de 2026. Este é o Giro de Notícias. Eu sou Norberto Notari e você acompanha os destaques do momento. Um acidente envolvendo um ônibus e um caminhão deixou mortos e feridos e interditou totalmente a BR-040 no sentido de Belo Horizonte, entre Esmeraldas e Sete Lagoas, região metropolitana da capital mineira, nesta segunda. Segundo a Polícia Rodoviária Federal, os dois veículos pegaram fogo após a ocorrência. Os micro e pequenos empresários enquadrados no Simples Nacional terão entre os dias 1 e 30 de setembro para escolher como irão recolher o imposto sobre bens e serviços e a contribuição sobre bens e serviços. A decisão é uma das mudanças para o sistema tributário de 2027. O presidente Lula defendeu a continuidade das investigações sobre o filho mais velho dele, Fábio Luiz Lula da Silva, o Lulinha. Em entrevista à TV Record, o presidente afirmou que ninguém está acima da lei e que se houver irregularidades, o filho terá que responder. Lulinha é investigado em 3 inquéritos que apuram suspeitas de tráfico de influência e corrupção. Ministro Flávio Dino, do Supremo Tribunal Federal, determinou que indicações de emendas parlamentares feitas por presidentes de partidos e ex-parlamentares sejam consideradas nulas. A Câmara e o Senado precisam comunicar imediatamente aos órgãos responsáveis pelo processamento das emendas em andamento. O descumprimento poderá gerar responsabilização. Os Estados Unidos atacaram neste domingo uma suposta embarcação de tráfico de drogas no Pacífico Oriental, no que seria a primeira ofensiva deste tipo em mais de 2 meses. A informação foi confirmada hoje pelas Forças Armadas do país. 2 pessoas morreram. Palmeiras goleou o Vasco por 4-1 pela 24ª rodada do Brasileirão, se garantindo a liderança. São Paulo perdeu para a Chapecoense por 1-0 e o Corinthians foi derrotado pelo Curitiba 2-1. O Bragantino passou pelo Grêmio 1-0 e o Bahia levou a melhor no clássico contra o Vitória 2-0. Santos e Mirassol ficaram no empate por 1-1.
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4: Muito bem, agora 9:16. Muito bom dia para você. Bom dia, cidade, musicalizando e informando aqui através da poderosa Rádio Cidade de Vitória. 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
7: Bom dia, Luiz Carlos, como é que tá você? Luiz Carlos, bota uma música bem bonita de Zé do Brega para mim. Obrigado, fique com Deus, Jesus te acompanhe,
4: tá? Amém, um grande abraço, valeu demais. Essa é a Maria Sardinha, tá ali no Capivari, ligada aqui no Bom Dia Cidade, valeu. Tem música aqui também pra Iziane, tá escutando a gente no Tirirical. Música pra Tânia, tá escutando a gente ali em Miranda do Norte.

0: gostou, joga a mão, Zé Márcio, viva barulho, Veranda! Coisa de pele.
1: Bruno e Marrone, rolando aqui no Bom Dia Cidade, 9h25 agora. Muito bom dia pra você. Previsão astral, vamos começar o horóscopo do dia. Pessoal de Áries, Touro e Gêmeos. Alô, Áries, a semana começa com a carreira em primeiro plano. Você terá disposição para assumir novas responsabilidades. Programe a agenda do dia antes de sair correndo. Uma conversa com o pai ou sócio fluirá melhor no fim do dia. Assuntos dos filhos ou de um projeto autoral trará boas notícias. Alô, alô, Touro, estudo, viagem e documentação irão avançar bem nesta segunda. Encontre soluções práticas para vencer as burocracias e agilizar resultados. O sol iluminará seus talentos e assuntos do coração, viu? Resolva uma pendência familiar ou da casa com uma conversa direta, sincera. Alô, alô, Gêmeos, um acerto financeiro pedirá atenção nesse início de semana. Revise valores e prazos. Casa e família entrarão em foco. Um assunto doméstico pedirá encaminhamento e agilidade. Suas palavras terão força extra. Use para negociar melhor o contrato. Um amor trará leveza no fim do dia. Escolha as amizades com critério. Nem todo mundo merecerá sua confiança, viu? Gêmeos, para Áries, Touro e Gêmeos, muito bom dia. Daqui a pouquinho a vez do pessoal de Câncer, Leão e Virgem.
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1: É hora de mais música aqui na programação. Tem o Melô de Dois Amores para Hiller, lá de Morro do Alexandre, Anajatuba. Participando aqui da programação. Música aqui também para Zélia. Tá escutando a gente ali em Coque Vitória do Mearim. Participação aqui também da Cristiane. Cristiane tá ligada com a gente aqui no Bairro Novo.

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1: 9:31.
2: Repita.
1: 9:31.
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7: Rádio Cidade Vitória, 9:37. Estamos lhes apresentando Bom Dia Cidade. Você deve mandar a sua mensagem para pedir música e mandar o seu alô para quem você quiser, tá legal? Super obrigado pela sintonia. Você ligado com a gente em qualquer lugarzinho onde quer que se encontre e receba o nosso carinho, seja através aí do rádio, através da internet, você pode estar ouvindo a gente através aí do nosso aplicativo. Super abraço, viu? Obrigado demais pela companhia. Deixa eu então trazer mais sucesso, participações aqui na nossa programação, agradecendo a sintonia de todos ligados aqui no nosso Bom Dia Cidade. 992-29-9757 é o WhatsApp para você pedir a musiquinha que você gosta muito de ouvir. A gente vai te atender sempre com muito prazer. Mandar aqui um alô para o Antônio Batista, né? O Antônio Chibé está escutando a gente lá em Arari, querendo ouvir aí uma música do Roberto Carlos. Nossa Senhora, já a gente rola. Tá bom então, valeu pela sintonia. Esta é a sua Rádio Cidade de Vitória, a música que você gosta de ouvir. Está rolando por aqui com a sua participação, é claro, no Bom Dia Cidade. Bom, deixa eu então trazer música. Está aí o Roberto Carlos. Nossa Senhora é a música que a gente vai ouvir agora aqui na programação.

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2: 9:47.
1: Repita.
2: 9:47.
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5: Paris, 24 de agosto de 2026. Essas são as principais notícias desta segunda-feira. A Ucrânia acolhe hoje uma reunião da chamada Coalizão dos Voluntários, formada pelos principais aliados de Kiev na Europa, mesmo dia em que o país celebra 35 anos de sua independência. O encontro ocorre em um momento em que a Rússia intensifica bombardeios com mísseis balísticos contra o território ucraniano, aumentando vertiginosamente a quantidade de vítimas civis. No sábado, o presidente francês Emmanuel Macron se comprometeu a enviar interceptores à Ucrânia. Já o premier britânico Andy Burnham deve dar seu sinal verde para que o Reino Unido divulgue informações classificadas para ajudar Kiev e Paris a implementarem a fabricação do míssil de cruzeiro franco-britânico Scalp de longo alcance. Nessa manhã, a União Europeia também anunciou o desbloqueio de uma nova parcela de mais de 6 bilhões de euros de ajuda à Ucrânia. A agência marítima britânica UKMTO indicou que um navio petroleiro pegou fogo hoje após ter sido atingido por um projétil desconhecido no Mar Vermelho, perto do litoral saudita. Segundo o comunicado, não houve vítimas e nenhum impacto ambiental foi registrado. Já a empresa de rastreamento marítimo Kapler anunciou que o número de navios que atravessaram o Estreito de Hormuz durante o fim de semana permaneceu abaixo de 20, muito abaixo das cerca de 140 embarcações que atravessaram a região por dia antes da guerra entre Irã e Estados Unidos. Washington deve detalhar hoje as novas sanções que pretende aplicar em retaliação ao bloqueio de Hormuz pelo Irã. O Ministério Iraniano das Relações Exteriores advertiu nessa manhã que haverá consequências aos países que aderirem à campanha de pressão econômica dos Estados Unidos. Aqui na França, o príncipe herdeiro saudita Mohammed bin Salman realiza seu segundo dia de visita e volta a se encontrar com o presidente francês Emmanuel Macron.

0: Ontem os dois assistiram juntos em Paris à final da Sports World Cup, uma competição internacional de videogames. O encontro de hoje será amplamente dedicado às crises geopolíticas e ao fortalecimento dos laços econômicos, ilustrando uma assumida aproximação entre Paris e Riad. O exército dos Estados Unidos anunciou hoje a morte de dois homens em um ataque realizado na véspera contra um barco no leste do Oceano Pacífico. Segundo o Comando Sul das Forças Armadas Americanas, a embarcação operava ao longo das rotas conhecidas de narcotráfico na região. Os Estados Unidos advertiram que a operação é uma recordação clara e contundente de seu combate aos cartéis de drogas. Rádio França Internacional, em parceria com a agência Rádio Web de Paris, Daniela Franco.
1: 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Nós estamos, Liz, apresentando Bom Dia Cidade. Por aqui até meio-dia, comigo, Luiz, você curtindo aí as melhores e participando aqui, né, através do 992-2997-57, que é o WhatsApp para você pedir aquela musiquinha que você gosta muito de ouvir. 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
1: Vamos agora à previsão astral, pessoal de Câncer, Leão e Virgem, conferindo com a gente o que os astros têm a dizer para esta segunda. Câncer, as parcerias abrirão a semana, alinha expectativas que estavam no ar. O sol aquecerá as comunicações e contatos. Bom momento também para vencer burocracias e acertar documentos. Com Marte em seu signo, a disposição continuará alta. Um ganho financeiro irá animar o clima. Exerça seus talentos e valorize, tá? Hora de construir estabilidade para o futuro. Alô, alô, Leão, a rotina pedirá organização. Comece a semana com foco nos assuntos práticos e elimine tarefas. O sol iluminará a vida financeira. Administre seus recursos e planeje o orçamento com visão de futuro. Um descanso silencioso faz bem. Consolide o que você já conquistou e agradeça a quem esteve junto nos momentos mais desafiadores. Alô, alô, Virgem, com sol em seu signo, você sentirá energia voltando aos poucos. Um programa com os filhos ou um projeto criativo irá animar o clima? Invista no seu prazer e curta as coisas boas da vida. As finanças pedirão revisão e visão realista. Amigos darão apoio num assunto prático, viu? Virgem, para Leão, para Câncer, muito bom dia. Daqui a pouquinho a vez do pessoal de Libra, Escorpião e Sagitário.
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1: Participações aqui na programação pelo 992-29-9757. Fala aí, Valdo Silva, ligado com a gente lá em Anajatuba.
3: Bom dia, gostaria de escutar uma música do cantor Júnior Viana. Qualquer uma dele de 2026.
1: Falou, Ivaldo, valeu, já a gente rola o Júnior Viana aqui no programa. Vai rolar também aqui o Beto Barbosa para Pauline, ligada com a gente ali na cidade de Araraquara.

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1: 10 horas. Repita. 10 horas.
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3: 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O clima ficou quente, né? É, 30 graus no momento aqui na Cidade Vitória. E a tendência é de que essa temperatura seja realmente muito intensa hoje, viu? A tarde pode fazer aí 34 graus. É a previsão para hoje. Chuva, nem sinal, viu? Previsões astrais agora, pessoal de Libra, Escorpião e Sagitário. Libra, casa e família pedirão atenção nesse início de semana. Organize seus espaços e resolva o que estava pendente. O período será mais introspectivo, né? Bom para encerrar ciclos, descansar e restaurar suas energias. Um cochilo curto no meio do dia devolverá o seu rendimento. Amigos trarão convites e informações úteis. Alô, alô, Escorpião, as comunicações estão abertas. Aproveite para pesquisar informações, descobrir novidades e expressar suas necessidades. Uma mensagem clara responderá mais do que uma reunião de trabalho. Amizades e atividades de grupo ganharão destaque. Reúna gente que soma e agrega valor. Alô, alô, Sagitário, assuntos financeiros estão em destaque neste início de semana. Valerá revisar o orçamento antes de assumir compromissos. O sol iluminará a carreira e caminhos para o futuro. Ótimo momento para aumentar a exposição e visibilidade profissional. Viu, Sagitário?

0: Sagitário, para Sagitário, para Escorpião, para Libra, super bom dia. Daqui a pouquinho a vez o pessoal de Peixes, Aquário e Capricórnio.
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0: Mais participações aqui no nosso programa. Luiz Carlos, meu xará, tá ouvindo a gente lá em Frutal, lá para as bandas das Minas. Fala aí, Luiz.
2: Bom dia, meu amigo. Bom manda dia. Aí, ó. Yahoo. Olha, mordida de amor. Só para curtir aqui e oferecer aqui para a galera aqui. Olha, meu amigo Max.
0: Beleza, então. Valeu, Luiz. Max e o Luiz estão ligados com a gente. Toda a rapaziada lá nas Minas Gerais, escutando aqui o Bom Dia Cidade. Jaci Gomes tá ligada com a gente aqui na Cidade Vitória, né? Também tá participando aqui da programação, querendo curtir aí o Tiaguinho Santos. Vai rolar já já, viu, Jaci Gomes? Super obrigado pela participação aqui no Bom Dia.

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1: 10 horas e 18 minutos.
2: Repita.
1: 10 horas e 18 minutos.
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4: O Senado Federal vai discutir o fim da contribuição previdenciária cobrada de aposentados e pensionistas do serviço público. A Comissão de Direitos Humanos aprovou a realização de uma audiência pública sobre o tema, que ainda não tem data marcada. A proposta nasceu de uma sugestão apresentada pela sociedade e recebeu mais de 20 mil apoios no portal E-Cidadania. A presidente da comissão, senadora Damaris Alves, do Republicanos do Distrito Federal, destacou a importância de discutir a cobrança e defendeu que, no futuro, aposentados possam deixar de fazer esse recolhimento.
5: A gente pagou imposto a vida inteira e aí, quando a gente se aposenta, continua pagando imposto. Ainda é uma nação que precisa arrecadar muito para poder manter todos os nossos programas sociais, mas eu sonho com uma nação milionária em que o aposentado não precisa mais pagar, porque vamos estar gerando tanta renda no Brasil que nós não vamos ser nem necessários mais fazer esses recolhimentos.
4: A contribuição previdenciária dos aposentados e pensionistas do serviço público foi criada pela reforma da Previdência de 2003. Atualmente, a cobrança incide sobre a parcela dos benefícios que ultrapassa o teto do regime geral da Previdência. A audiência foi proposta pelo senador

0: Senador Paulo Paim e deve reunir representantes de sindicatos e associações de aposentados e pensionistas. O relator da matéria é o senador Cid Gomes, do PSB. A extinção da cobrança é uma reivindicação antiga das entidades que representam a categoria. Se a sugestão for aprovada pela comissão, ela pode ser transformada em projeto de lei e seguir para análise na Câmara. Agência Rádio Web, de Brasília, Yuri Hudson.
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2: Muito bem, agora são 10 horas 20 minutos. 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
2: 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É hora de mais música aqui no Bom Dia. Rola aqui o som com trio Parada Dura, telefone mudo. É pro Bem te ver, né? Gente boa, tá ligado com a gente ali no bairro Puraqueú, na 7 de setembro. Já a gente recorda então, trio Parada Dura. Vai rolar música aqui também pra Rose do São Lourenço, querendo curtir aí o Melô de Elisa.

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1: 10 horas e 28 minutos. Repita. 10 horas e 28 minutos.
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0: 10h37, alô Tirumia Boa, aquele abraço, bom dia, tá ligando agora aqui na Estação do Sucesso, seja bem-vindo e obrigado por preferir começar o dia com a gente. Previsões astrais agora, pessoal de Capricórnio, Aquário e Peixes. Capricórnio, aproveite a passagem da Lua por seu signo para cuidar da imagem, das necessidades pessoais e fortalecer a autoestima. Estudos e viagens alargarão seus horizontes nesta fase. Acertos financeiros avançarão com objetividade. Fique de olho em uma proposta interessante de parceria, viu? Alô, alô, Aquário, respeite seu ritmo e comece a semana devagar. O sol iluminará mudanças que trarão melhor qualidade de vida. Conversas esclarecedoras com uma parceria irá aumentar a confiança. A rotina e a saúde pedirão um pouco de atenção, viu? Beba mais água e movimente o corpo. O básico fará a diferença, viu, Aquário? Alô, alô, peixes, novas conexões abrirão a semana. O sol iluminará as parcerias, a vida dois e as associações. A rotina de trabalho pedirá mais organização e foco nas soluções práticas. Assuntos financeiros poderão interferir no amor, viu? Encerre processos do passado e renove as estruturas. É hora de aprender com novas referências e rever acordos, viu, peixes? Para Capricórnio, Aquário, peixes, bom dia. Amanhã, novamente, aqui dentro do Bom Dia. Não esqueça, você vai conferir o seu horóscopo de novo.
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0: Olha a música aqui, Aldean Cauan, tá ligado com a gente ali no Arroz Vitória do Mearim, né, Aldean? Super abraço, obrigado demais pela sintonia e participação sempre aqui no nosso programa, viu? Sempre que dá, ele dá, nos dá a honra da audiência. Valeu, Aldean, já a gente rola então o Melô de Mama aqui no Bom Dia Cidade. Mais participações aqui no nosso programa. Marise tá escutando a gente lá em Monte Alegre, cara, já pior, fala aí, dona Marise.
2: Pedir um favor, olha a música pra mim aí, vai buscar quem mora longe, sonho meu, pra me oferecer principalmente pra você, pra todos, minha família, pra Joaquim, que está também na sua escuta.
0: Ok, então, dona Marise, valeu demais, simpática Marise, sempre ligada aqui no Bom Dia. Aí o Melô de Mama, finalmente vai rolar, né? Faz assim um tempinho aí que o cara pediu uma música aqui, o Aldean Cauã. Tá rolando agora, viu, Aldean? Valeu!

0: Adelino Nascimento, né? Isso, rolando aqui no nosso programa, o saudoso Adelino Nascimento. Muito bem, você está na Rádio Cidade Vitória, este é o Bom Dia Cidade, tem muita música legal rolando para você e a sua participação continua sendo importante, né? Seu ouvinte Cidade, o ouvinte mais querido e mais importante do mundo. 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
0: Falar aqui um pouquinho dos famosos. Olha, durante o jogo entre Santos e Mirassol na Vila Belmiro, Rafaela Santos, irmã de Neymar, foi hostilizada, né, por torcedores rivais enquanto estava na área reservada aos familiares. A influenciadora foi alvo de xingamentos e teve objetos arremessados em sua direção. Aí não pode, né? Chegando a discutir com os agressores antes de se afastar. Como respostas às ofensas, Rafaela ignorou a polêmica e publicou nas redes sociais uma foto romântica, né? Tá aí com o namorado dela, Gabigol. Beleza, então. Fez a melhor escolha, né? A Cidade Vitória, por aqui a gente fala dos famosos. Agora faltam 10 minutos para as 11 horas.
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0: Olá, música aqui para Dona Francisca de Miranda do Norte, querendo ouvir aí Zezé e Luciano, Flores em Vida. Vai rolar também.

Em menos é mais, coração partido aqui para Marina, ali da Coreia, que está oferecendo especialmente para o irmão dela, né? O Gago. Beleza, então, tá falado. Valeu, Marina. Grande abraço também ao Gago, né? Sempre ligadinho aqui no Bom Dia.

0: Coração partido!
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1: 11 horas e 1 minuto.
2: Repita.
1: 11 horas e 1 minuto.
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4: Uma pesquisa da Datafolha que indica a possibilidade de mudança de voto presidencial para 27% dos eleitores mostra um novo cenário da corrida para o Planalto. Para especialistas, a disputa ficou ainda mais acirrada. No entanto, fontes ouvidas pela reportagem também destacam que essa indecisão pode favorecer o presidente Lula. O cientista político Ricardo Ismael acredita que mesmo os eleitores que declaram voto em Lula e Bolsonaro podem mudar de opinião.
5: A propaganda no rádio, em televisão, debates, campanha de rua e, claro, cada partido, cada candidato vai tentar estabelecer uma estratégia eleitoral para desgastar o outro. Então, é possível que haja, inclusive, mudança de voto entre aqueles que hoje declaram voto em Lula e em Flávio Bolsonaro.
4: O cientista político Rodrigo Prado também defende que o horário eleitoral pode ter um papel relevante nessa eleição.
6: Comunicação política costuma ter três públicos. O primeiro é o que concorda com o político que está falando. O segundo não concorda de jeito nenhum. E um terceiro grupo que pode ou não concordar. E a pesquisa mostra que esse percentual de indecisos deve ser capturado a partir da comunicação política e pode fazer a enorme diferença entre o vitorioso e o derrotado.
4: Mas o professor e cientista político Huda Hit lembra de um levantamento recente, no qual metade dos eleitores de Romeu Zema, Ronaldo Caiado e Renan Santos admitiu mudar o voto. Os candidatos possuem juntos cerca de 15% da preferência dos entrevistados. Mas Rudá destaca que mesmo se essa migração equivalente a 7% fosse toda para Flávio Bolsonaro, ainda assim seria insuficiente para garantir a vitória na eleição. Além dessa observação, o professor ainda diz não acreditar em uma transferência direta dos eleitores de Caiado para Flávio Bolsonaro.
7: Se o eleitorado dele realmente seguir essa lógica do Caiado, que é se diferenciar de um radicalismo ou de uma filiação à família Bolsonaro, não há uma tendência assim tão linear de que todos os 50% de eleitores que podem mudar de voto migrem para o Flávio. Então, nesse momento, esse dado indica que Lula estaria virtualmente eleito.
4: O Folha ouviu cerca de 2 mil pessoas de 16 anos ou mais entre os dias 18 e 20 de agosto. A margem de erro é de 2 pontos percentuais para mais ou para menos. E o nível de confiança é de 95%. O número de registro no TSE é BR-04496/2026. Agência Rádio Web, produção e reportagem, Carlos Briggs.
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8: Daqui a pouquinho tem música com o Denis Braga aqui para atender a dona Raimunda Brito, tá nos ouvindo lá na Riachão, né? É, lá no assentamento Vila Riachão, no município de Igarapé do Meio. Legal, a gente rola o Denis Bragas aqui na programação. Vai rolar música aqui também para Cristiane, tá ligada com a gente em Arari. Música para Celine. Alô, Celine, tá ligada com a gente ali na cidade de Viana, né? Muito obrigado pela participação aqui no Bom Dia Cidade. Maria, tá ligada com a gente em Cajari, querendo ouvir aí o Roberto Carlos, amigo. Vai rolar agora. Bom dia.
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1: Aí, o som pra você com Dilcinho, Saudade Alcoólica. 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Clima de alto astral até meio-dia comigo, Luiz. Este é o programa Bom Dia Cidade. Deixa eu então trazer mais sucesso. É já que a gente vai rolar mais música aqui no programa. Tem muita coisa boa para rolar ainda dentro aqui do Bom Dia Cidade, tá legal? Agora a gente vai falar de saúde. Vamos falar de saúde aqui no nosso programa, no Bom Dia Cidade. É isso, ali, aqui, além do clima de alto astral, de muita música legal, você também tem as informações, tem os quadros que a gente prepara com carinho para você, no sentido de te orientar, tá legal? Dicas de saúde de hoje: colesterol alto em adultos e idosos não é causado apenas pela gordura da dieta, mas também pela baixa ingestão de fibras, né, que ajuda a reduzir aí a absorção do LDL no intestino. É o nosso assunto de hoje. Colesterol alto em adultos e idosos não ocorre apenas, né, do excesso de gorduras na dieta. A baixa ingestão de fibra é um dos fatores mais subestimados nesse desequilíbrio, já que as fibras solúveis se ligam ao colesterol no intestino e reduzem, né, a sua absorção para o sangue. Alimento como aveia, feijão, leguminosas, frutas fornecem beta-glacuna, pectina e outras fibras solúveis que ajudam a diminuir o LDL, o chamado colesterol ruim. Combinar mais fibra com menos gorduras saturadas potencializa o efeito da alimentação sobre o perfil lipídico, né? Estratégia reforçada por sociedade de cardiologista em todo o mundo. A organização produz colesterol principalmente no fígado, né? O organismo, aliás, apenas parte dele vem da alimentação. Quando faltam fibras solúveis na rotina, a reabsorção intestinal do colesterol e dos ácidos biliares aumenta, o que eleva os níveis circulantes, mesmo em pessoas que já reduziram gorduras saturadas. Esse mecanismo explica por que o consumo insuficiente de vegetais, cereais integrais e leguminosas é um fator de risco independente, né, para dislipidemia. Isso. Ajustar a dieta com alimentos para baixo o colesterol costuma trazer resultados perceptíveis em poucas semanas de exame, tá? As fibras solúveis absorvem a água e formam um gel viscoso no trato digestivo que se liga ao colesterol da alimentação e aos ácidos biliares produzidos pelo fígado. Esse conjunto é então eliminado pelas fezes em vez de retornar aí à corrente sanguínea. Para compensar a perda de ácidos biliares, o fígado passa a retirar o colesterol LDL do sangue para produzir novos ácidos, o que reduz naturalmente os níveis circulantes. Esse efeito é observado com o consumo regular e não com refeições isoladas, sendo parte de uma estratégia

0: taxa de tratamento do colesterol. Orienta aí os profissionais, tá? Mas quais os alimentos são as principais fontes de fibras solúveis? Vamos a eles. Diversificar as fontes ao longo da semana é o que garante, né, que a ingestão consistente do nutriente, especialmente em adultos e idosos, com metabolismo mais lento, tá? A absorção mais estudadas para o controle do colesterol incluem aveia, feijão, lentilhas e grão de bico, frutas com casca, cevada, farelo de aveia, semente de linhaça e chia, vegetais como cenoura, abóbora e berinjela. Eles são poderosos, viu? Isso. E como incluir mais fibra na rotina de forma segura? A introdução das fibras precisa ser gradual, principalmente em adultos e idosos com sensibilidade intestinal, para evitar desconfortos com gases e cólicas, tá? Combinar hidratação, atividade física e acompanhamento nutricional potencializa o efeito. Algumas orientações práticas envolvem aumentar o consumo aos poucos, né? Começar com pequenas porções e ampliar ao longo da semana. Beber bastante água. As fibras solúveis dependem de líquido para formar o gel intestinal e funcionar bem. Incluir fibras em todas as refeições, como aveia no café da manhã, leguminosas no almoço e fruta nos lanches, ajudam a atingir aí a meta diária. Priorizar alimentos integrais. Substituir o pão branco, arroz refinado e biscoito, né, por versão integral, aumenta aí a oferta de fibras. Reduzir gorduras saturadas e trans. O efeito das fibras é potencializado quando a dieta também limita frituras, embutidos e ultraprocessados. Praticar atividade física regular. Isso é interessante, viu? Exercícios aeróbicos ajudam a elevar o HDL e controlar o peso corporal. Monitorar exames de rotina. Acompanhar o perfil lipídico com o médico permite ajustar alimentação e avaliar a necessidade de medicamentos. Tá bom, pessoal? Esse foi o nosso Dicas de Saúde de hoje, tá? Aqui, Rádio Cidade Vitória, programa Bom Dia Cidade. São 11h23. Tá a fim de participar aqui da programação? Fique à vontade. Você pode mandar uma mensagem via WhatsApp 992-29-9757.
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0: Atender aqui o Reinaldo, tá escutando a gente ali em Viana, né, Reinaldo? Obrigado demais pela companhia. Tá aí rolando Barões da Pisadinha.

0: Atender rapidinho aqui a Dalza, tá ligada com a gente ali em Tramaúba, Cajari, querendo curtir aí o som da Clecinha. Clecinha, vai rolar também aqui pra Rosiane. Rosiane tá escutando a gente em Trize dela.
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1: 11 horas e 30 minutos.
2: Repita.
1: 11 horas e 30 minutos.
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4: O Palmeiras goleou o Vasco por 4-0 neste domingo e abriu 6 pontos de vantagem na liderança do Campeonato Brasileiro. Os gols foram marcados todos no segundo tempo e o treinador Abel Ferreira avaliou o que faltou, ou melhor, o que mudou depois do intervalo.
5: Muitas vezes nós pomos sempre a culpa no Palmeiras, neste caso, porque na primeira parte não conseguiu, mas não conseguiu porquê? Razões. Primeira e fundamental foi a agressividade, a vontade com que o nosso adversário nos veio pressionar logo na primeira fase de construção. Portanto, eu na segunda fase eu fiz exatamente a mesma coisa, mas com jogadores diferentes.
4: O Verdão chegou aos 51 pontos e animou tanto quem torceu no Allianz Parque quanto quem acompanhou de longe, como o Alceste Monteiro.
6: Uma goleada, 2 gols do Flaco, Vitor Roque, Maurício, para consagrar aí o líder absoluto do Brasileirão. É uma rodada importante, né? Uma gordura importante, o segundo colocado. Então aí a gente vai comemorar. Todo palmeirense está muito feliz, apesar da proximidade com a torcida do Vasco, mas ter uma vitória em casa é algo muito importante nesse momento do campeonato.
4: O Vasco permanece na zona de rebaixamento, em 19º lugar. O Bahia levou a melhor no Clássico Baiano e venceu o Vitória por 2-0. Alejo Veliz e Jean Lucas marcaram os golaços do triunfo. Com o resultado, o Bahia encerrou uma sequência de 5 empates na competição. O Bragantino venceu o Grêmio por 1-0 com um gol de Gustavo Marques no alto, de cabeça, aos 49 minutos do segundo tempo. O técnico Wagner Mancini disse que o resultado foi merecido.
7: Felizmente a gente fez o gol no último lance, né? Eu acho que foi uma vitória merecida diante, se nós formos olhar realmente os números do jogo, os números são totalmente favoráveis a gente, mas eu acho que dentro da partida a gente passou por um choque emocional ainda vindo do jogo do Atlético para chegar a uma vitória. Eu acho que tudo isso daí é um conteúdo que o atleta tem que saber digerir dentro de campo, e eu acho que o nosso time digeriu bem e felizmente deu tudo certo, a gente volta a vencer, que é o que mais importa.
4: A Chapecoense voltou a vencer no Brasileirão depois de 23 partidas. O time catarinense bateu São Paulo por 1-0 na Arena Condá. Mesmo com a vitória, a Chape segue na ponta de baixo da tabela. Santos e Mirassol empataram em 1-1 na Vila Belmiro. Já o Curitiba venceu o Corinthians por 2-1 e ultrapassou o adversário na classificação. Pedro Rocha e Paulo Roberto marcaram para o Coxa, enquanto Ranieri descontou nos acréscimos. No sábado, o Fluminense venceu o Remo por 2-1, de virada no Maracanã. O Cruzeiro também levou a melhor sobre o Flamengo, por 2-1. E o Internacional e o Atlético Mineiro ficaram no 0-0. Agência Rádio Web, produção e reportagem, Felipe Medeiros.
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0: O melhor de Carolina rolando aqui no Bom Dia. São 11h44. É hora do resumo de novelas. Começamos falando de Nobreza do Amor, novela das 18 horas da Rede Globo. Virgínia anseia por enviar a foto de Alica para Jendal. Graça estranha a atitude de Viriato com Belmira durante a missa. Omar e Salma conversam sobre suas desilusões amorosas. Fátima se confessa com Viriato. Alica conta a Tônio o que passou entre ela e Omar. Manuel e Fortunato disfarçam a ausência de Maria Helena na missa. Viriato exige que Belmira revele a Ritinha que é filha de Diógenes. Tônio confronta Omar de maneira rude e Alica o repreende. Dora compartilha com Manuel sua preocupação com Maria Helena. Chinua consegue se comunicar com Akin e pede que encontre Dume. Minta sugere que Jendal case Kênia com Pascoal. A gente fala agora de Por Amor, novela das 19h da Rede Globo. Bela se revolta contra a conselheira tutelar que leva as crianças para uma casa de acolhimento. Lucas garante a Bela que não foi ele quem fez a denúncia ao Estado. Vanessa diz à Pérola que Gabriela saiu de casa. Bela visita Peixe, Glorinha, Ítalo e Samuca e reconhece Carmela. Vera explica às crianças sobre as regras da casa de acolhimento. Dalila estranha a ausência de Peixe na escola. Ricardo diz para Gabriel ficar em seu flat. Giovana desconfia de que Vanessa está envolvida com a ida dos filhos de Júlio para uma casa de acolhimento. Gabriel se oferece para ajudar Bela a construir a guarda provisória dos filhos de Júlio. Vanessa segue Gabriela e flagra o ex-marido com Bela. É no capítulo quente de hoje de Quem Ama, Cuida. 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Agora Quem Ama, Cuida, aliás, do capítulo de hoje por você que acabamos de falar. Agora Quem Ama, Cuida, né? Vamos lá. Adriana ajuda César após o assalto e ele decide marcar sessões de fisioterapia com a moça. Pedro e Ademir discutem na presença de Bruna e Carmita. Silvana propõe a Tiago que ambos se aproximem de Ulisses a fim, né, de conseguir a presidência da joalheria. Ulisses conta a Ingrid que tem medo de que Pedro a julgue por causa do plano de vingança. Otoniel comenta com Elisa que Joel não acreditou na sua história com Francesca. Carmita agradece a Ademir por quitar sua dívida com o banco. Adriana registra quando Pedro comenta que André e Dora se amam. Adriana mente para Pedro e vai com Yuri ao encontro do comprador das joias. É no capítulo quente de hoje de Quem Ama, Cuida. Aqui, Rádio Cidade Vitória, programa Bom Dia Cidade no ar para você. Deixa eu então encerrar o programa de hoje e agradecer a sua audiência, o seu carinho, a sua companhia. Amanhã a gente está voltando a partir das 8h30 com mais um Bom Dia Cidade. Aproveite bem a sua tarde. Cuide-se bem.
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2: Meio-dia. Repita. Meio-dia.
3: E reza comigo, o Ângelus. Esta grande oração que séculos e séculos a igreja reza a meio-dia e às 6 horas da tarde. Maria está contigo, recebendo esta oração e oferecendo-a a Jesus, seu filho. O anjo do Senhor anunciou a Maria e ela concebeu do Espírito Santo. Ave Maria, cheia de graça, o Senhor é convosco. Bendita sois vós entre as mulheres e bendito o fruto do vosso ventre, Jesus. Santa Maria, Mãe de Deus, rogai por nós, pecadores, agora e na hora de nossa morte. Amém. Eis aqui a serva do Senhor. Faça-se em mim segundo a vossa palavra.

Ave Maria, cheia de graça, o Senhor é convosco. Bendita sois vós entre as mulheres, e bendito o fruto do vosso ventre, Jesus. Santa Maria, Mãe de Deus, rogai por nós, pecadores, agora na hora de a nossa morte. Amém. E o Verbo se fez carne e habitou entre nós. Ave Maria, cheia de graça, o Senhor é convosco. Bendita sois vós entre as mulheres.

a nossa morte. Amém. Rogai por nós, Santa Mãe de Deus, para que sejamos dignos das promessas de Cristo. Oremos. Infunde, Senhor, como vos pedimos, a vossa graça em nossas almas, para que nós, que pela anunciação do anjo conhecemos a encarnação de Cristo, vosso Filho, pela sua paixão, morte na cruz, sejamos conduzidos à glória da ressurreição pelo mesmo Cristo, Senhor nosso. Amém.

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1: Meio-dia e 16 minutos. Repita. Meio-dia e 16 minutos.
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3: Nesta edição do Doutor Ajuda, vamos saber mais sobre idoso acamado. A médica geriatra, doutora Sumika Mori, nos fala sobre o bem-estar do idoso acamado.
4: Olá, ouvintes! O bem-estar, a preservação da saúde de pessoas acamadas dependem completamente do cuidado dos outros. E para que isso aconteça da melhor maneira possível, é importante prestar atenção em três aspectos. O primeiro é a roupa. Alguns detalhes como botões, zíperes, tecidos grossos, cinturas apertadas e bordados podem causar desconforto ao paciente. Portanto, escolha tecidos moles e roupas de caimento largo para o conforto e para facilitar a troca de roupa. O segundo aspecto é a própria cama. Os colchões devem ter cobertura de tecido e não devem ser muito moles e nem muito duros, e podem ser recobertos com materiais que evitam abertura de feridas, como colchão piramidal, conhecido como caixa de ovo, colchões de látex ou colchões pneumáticas. E o terceiro aspecto é sobre a mobilização da pessoa acamada. Devemos ter uma rotina de mudar a pessoa de posição que deve ser feita a cada 2 horas para garantir a circulação sanguínea nas partes que ficam pressionadas contra a superfície do colchão. Caso tenha dúvidas sobre o tema, não deixe de procurar ajuda.
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2: Meio-dia e 31 minutos. Repita. Meio-dia e 31 minutos.
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4: A pesquisa Datafolha, que indica a possibilidade de mudança de voto presidencial para 27% dos eleitores, mostra um novo cenário da corrida para o Planalto. Para especialistas, a disputa ficou ainda mais acirrada. No entanto, fontes ouvidas pela reportagem também destacam que essa indecisão pode favorecer o presidente Lula. O cientista político Ricardo Ismael acredita que mesmo os eleitores que declaram voto em Lula e Bolsonaro podem mudar de opinião.
5: A propaganda no rádio, em televisão, debates, campanha de rua e, claro, cada partido, cada candidato vai tentar estabelecer uma estratégia eleitoral para desgastar o outro. Então, é possível que haja, inclusive, mudança de voto entre aqueles que hoje declaram voto em Lula e em Flávio Bolsonaro.
4: O cientista político Rodrigo Prado também defende que o horário eleitoral pode ter um papel relevante nessa eleição.
6: Comunicação política costuma ter três públicos. O primeiro é o que concorda com o político que está falando. O segundo não concorda de jeito nenhum. E um terceiro grupo que pode ou não concordar. E a pesquisa mostra que esse percentual de indecisos deve ser capturado a partir da comunicação política e pode fazer a enorme diferença entre o vitorioso e o derrotado.
4: Mas o professor e cientista político Huda Hit lembra de um levantamento recente, no qual metade dos eleitores de Romeu Zema, Ronaldo Caiado e Renan Santos admitiu mudar o voto. Os candidatos possuem juntos cerca de 15% da preferência dos entrevistados. Mas Rudá destaca que mesmo se essa migração equivalente a 7% fosse toda para Flávio Bolsonaro, ainda assim seria insuficiente para garantir a vitória na eleição. Além dessa observação, o professor ainda diz não acreditar em uma transferência direta dos eleitores de Caiado para Flávio Bolsonaro.
7: Se o eleitorado dele realmente seguir essa lógica do Caiado, que é se diferenciar de um radicalismo ou de uma filiação à família Bolsonaro, não há uma tendência assim tão linear de que todos os 50% de eleitores que podem mudar de voto migrem para o Flávio. Então, nesse momento, esse dado indica que Lula estaria virtualmente eleito.
4: O Folha ouviu cerca de 2 mil pessoas de 16 anos ou mais entre os dias 18 e 20 de agosto. A margem de erro é de 2 pontos percentuais para mais ou para menos. E o nível de confiança é de 95%. O número de registro no TSE é BR-04496/2026. Agência Rádio Web, produção e reportagem,
0: Carlos. 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
1: Meio-dia e 47 minutos. Repita. Meio-dia e 47 minutos.
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2: 13:01. Repita. 13:01.
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4: O Senado Federal vai discutir o fim da contribuição previdenciária cobrada de aposentados e pensionistas do serviço público. A Comissão de Direitos Humanos aprovou a realização de uma audiência pública sobre o tema, que ainda não tem data marcada. A proposta nasceu de uma sugestão apresentada pela sociedade e recebeu mais de 20 mil apoios no portal E-Cidadania. A presidente da comissão, senadora Damaris Alves, do Republicanos do Distrito Federal, destacou a importância de discutir a cobrança e defendeu que, no futuro, aposentados possam deixar de fazer esse recolhimento.
5: A gente pagou imposto a vida inteira e aí, quando a gente se aposenta, continua pagando imposto. Ainda é uma nação que precisa arrecadar muito.

0: para poder manter todos os nossos programas sociais, mas eu sonho com uma nação milionária, em que o aposentado não precise mais pagar, porque vamos estar gerando tanta renda no Brasil que nós não vamos ser nem necessários mais fazer esses recolhimentos.
1: A contribuição previdenciária dos aposentados e pensionistas do serviço público foi criada pela reforma da Previdência de 2003. Atualmente, a cobrança incide sobre a parcela dos benefícios que ultrapassa o teto do regime geral da Previdência. A audiência foi proposta pelo senador Paulo Paim e deve reunir representantes de sindicatos e associações de aposentados e pensionistas. O relator da matéria é o senador Cid Gomes, do PSB. A extinção da cobrança é uma reivindicação antiga das entidades que representam a categoria. Se a sugestão for aprovada pela comissão, ela pode ser transformada em projeto de lei e seguir para análise na Câmara. Agência Rádio Web, de Brasília, Yuri Hudson.
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3: São Paulo, Natanzinho Lima.

0: São Paulo, Brasil, Natanzinho Lima!
1: Cara, obrigado mais uma vez. Hein?
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0: Priscila Senna maravilhosa.
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2: 13 horas e 16 minutos. Repita. 13 horas e 16 minutos.
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2: 13:31.
3: Repita.
2: 13:31.
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1: 13:45.
2: Repita.
1: 13:45.
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2: 14:01. Repita, 14:01.
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7: O ministro Flávio Dino, do Supremo Tribunal Federal, determinou neste domingo que eventuais emendas solicitadas ou indicadas por presidentes de partidos sem mandato no Congresso e ex-parlamentares sejam

0: consideradas nulas. O descumprimento, segundo o ministro, poderá implicar em responsabilização. Em ofício, Dino estabelece que tanto a Câmara quanto o Senado Federal devem considerar pela nulidade absoluta. O tema ganhou destaque na agenda pública depois que o presidente do Partido Liberal, Valdemar da Costa Neto, disse que faz sugestões aos deputados e senadores da legenda. O líder do PL afirmou que dirigentes de outras legendas, mesmo sem ocupar cargo no Legislativo, também faziam o mesmo. Em julho, o ministro do Supremo acionou todos os partidos com representação no Congresso para dar esclarecimentos sobre a eventual definição, gestão, distribuição ou operacionalização de emendas por presidentes das siglas. No ofício deste domingo, o ministro também determinou prazo improrrogável de 5 dias úteis para as siglas que ainda não se manifestaram sobre a eventual participação de dirigentes partidários, distribuição ou operacionalização de emendas. O Podemos e o Solidariedade foram os únicos que não se manifestaram. A decisão fixa ainda uma multa diária de R$100 mil, caso as siglas sigam omissas em relação à determinação. Agência Rádio Web, produção e reportagem. Carolina Prazer.
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0: Veja aí.
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2: 14:17. Repita. 14:17.
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2: 14 horas e 32 minutos.
3: Repita.
2: 14 horas e 32 minutos.
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4: O STF, o Supremo Tribunal Federal, marcou para 11 de setembro o retorno do julgamento da Lei da Ficha Limpa, que proíbe a candidatura de políticos a cargos eletivos condenados judicialmente. A Corte vai decidir se as alterações que flexibilizam a lei, feitas pelo Congresso em 2025, são válidas. Entre as mudanças está a diminuição do prazo de inelegibilidade para políticos cassados, que passou para 8 anos a partir da condenação e não após o cumprimento da pena. O julgamento vai avaliar a ação protocolada pela Rede Sustentabilidade, que pede a derrubada da lei. Até então, a votação está 2-0 contra as modificações. Os votos foram feitos pelos ministros Luiz Fux e Carmen Lúcia. Se o STF considerar válidas as alterações, podem ser liberadas as candidaturas de José Roberto Arruda ao governo do Distrito Federal, de Eduardo Cunha para o cargo de deputado federal por Minas Gerais e de Antony Garotinho, candidato ao governo do Rio de Janeiro. Da Rádio Nacional em São Paulo, Sara Kines.
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1: 14 horas e 48 minutos. Repita. 14 horas e 48 minutos.
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2: 15 horas e 1 minuto.
3: Repita.
2: 15 horas e 1 minuto.
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1: 15:17.
2: Repita.
1: 15:17.
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2: 15:32.
3: Repita.
2: 15:32.
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3: O horário eleitoral gratuito no rádio e na TV começa na próxima sexta-feira, dia 28. Serão dois blocos. No rádio, de segunda a sábado, das 7 às 7h25 da manhã e do meio-dia ao meio-dia e 25. E na TV, de 1 da tarde à 1h25 e das 8h30 da noite às 8h55. O tempo de cada candidato já foi definido. Ele é calculado com base na representatividade do partido na Câmara dos Deputados. A coligação Brasil Pronto para Mais, do candidato Lula do PT, vai ter 5 minutos e 31 segundos. É quem vai ter mais tempo. Depois vem o PL com Flávio Bolsonaro, que terá 4 minutos e 20 segundos. Ronaldo Caiado, do PSD, com 2 minutos e 2 segundos. E Augusto Cury, do Avante, com 35 segundos. Os outros candidatos não terão direito ao horário eleitoral gratuito porque não atingiram a cláusula de desempenho. E a ordem de exibição, como é que vai ser? Essa ordem é definida por sorteio. O Avante de Augusto Cury foi sorteado para estreia na sexta-feira, dia 28. Depois virão Caiado, Flávio Bolsonaro e Lula. A partir daí vai ocorrendo um rodízio. Lembrando que o horário eleitoral vai até o dia 1º de outubro, 3 dias antes das eleições. Da Rádio Nacional em Brasília, Priscila Mazenotti.
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1: 15 horas e 47 minutos.
2: Repita.
1: 15 horas e 47 minutos.
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2: 16:01. Repita. 16:01.
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0: 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Salve, salve, boa tarde, muito boa tarde pra você, chegando, hein? Chegando pra te fazer companhia com mais uma edição de músicas, informações e notícias aqui na nossa Rádio Cidade de Vitória FM, 89,9, a frequência máxima do sucesso pra você de toda a nossa região. Muito prazer estar com você. Sou o Edinaldo Lisboa e te faço companhia até daqui a pouquinho, até às 18 horas desta segundona, 24 de agosto. E mais uma edição do nosso Conexão no Ar pra você curtir música, informação, notícia, na sua melhor programação.
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0: É Conexão FM, conectado com o mundo, sintonizado com você. Aqui em Vitória, Arari, Miranda do Norte, Cajari, Viana, Conceição do Lagoaçu, Monção, Igarapé do Meio, Matinha, Penalva, São Bento, Anajatuba, Matões do Norte, Bom Jardim, você, enfim, de toda a nossa região. Obrigado aí, ó, curtindo pela frequência máxima do sucesso ou pelo nosso app, hein? É bom demais ter a tua sintonia, a tua companhia aqui no nosso programa. Já fica à vontade aí pra mandar a tua mensagem, teu áudio, pedindo a tua música preferida aqui pelo nosso 982208531. Já chama aí, ó, já pede a tua música preferida e o prazer todo nosso de atender você. Já trazendo os destaques das informações, notícias de hoje. Tem notícia ruim, né, meu amigo? Infelizmente, né? É notícia ruim pro bolso da gente, ó. É, já trazendo aqui nos destaques essa aprovação desse reajuste de mais de 5% aí, né, meu amigo? Da nossa majoritária de energia do Brasil, né? Aprovando esse reajuste aí na tarifa de energia no estado do Maranhão. Já vamos trazendo para você essa informação completa aqui no nosso programa. Pois é, a ANEEL aprovou reajuste de mais de 5% na tarifa de energia elétrica no Maranhão. Já a gente vai trazer essa informação para você. Já começa a valer a partir da próxima sexta-feira, hein? É, meu amigo. Eles não perdem tempo não, né? Já a gente vai trazer aqui nos destaques informações, notícias pra você no nosso programa. E lógico, muita música boa, hein? Muita música boa. Já pede aí a tua preferida e a gente curte aqui no nosso Conexão. 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Nossa amiga Luciana e companhia agradecendo sempre a sua preferência. 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Nosso amigo Emílio Gomes, agradecendo sempre a sua preferência. 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Nosso amigo Lucas, agradecendo sempre a sua preferência. Olha, já mandando aqui abração, meu amigo, o homem aí do Malvadão, né? O homem do Malvadão, tá ligado com a gente. Alô, Léo, obrigado aí pela sintonia. É, o Léo do Açougue, não deu aí, né? Não deu pro Malvadão, né, Léo? Fazer o quê, né, rapaz? Não deu aí pro Malvadão, rapaz. Eita, é, o homem, ó, tá preocupado com o meu tricolor. Calma, tem calma, isso aí é só ajustando aí, né? Tu sabe que é um dos maiores do Brasil, tem calma, vai dar tudo certo, né? Vai dar tudo certo. Eita, meu amigo Léo do Açougue tá ligadão com a gente em Cajari. Abração também pra Jéssica, pro Marcos Inícios, Obrigado pela sintonia. Abração aqui também pra minha amiga Ana Paula, tá ligadinha com a gente aí na Vila Riachão, é a galera da Vila, do nosso Conexão FM, nossa amiga Raimunda Brito, a Isabelle, o Vieira, é galera top aí da Vila Riachão. Abração pro Vando, homem nos dando aquela carona, Vando Turismo, homem tá ligadão com a gente, tá curtindo a nossa conexão, obrigado pela carona, abraço pra você. 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Esse é o cara, hein? Bom demais. Obrigado aí pela carona, bom demais ter você com a gente aqui da nossa programação. E já abração aqui, né, rapaz? Vamos ver aqui quem é o cara que tá mandando aqui. Mandou aqui a mensagem, o textão, aquele textão, né? Eita! Vamos ver, rapaz, quem é o cara que tá mandando aqui a mensagem. É o Ribamar, né? É o Ribinha, isso, né? Nosso amigo Ribinha de São Lourenço, é isso? Tá ligadão com a gente aqui na programação? Abração aí pro Ribinha, já vou tirar um tempinho pra ler essa mensagem dele aqui, pedindo som aqui pra galera ligada com a gente na programação. Abração pro 19, pra a nossa amiga Hilda, também a Rose, galera de São Lourenço, com a gente na nossa programação. 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Vamos trazendo pra você destaque das informações, notícias de hoje, hora dos destaques desta segunda-feira pra você no nosso Conexão. Se liga aí.
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0: É isso, conectado com o mundo, sintonizado com você, o meu, o seu, nosso, Conexão FM, aqui pela melhor da Baixada Maranhense, Rádio Cidade de Vitória FM, a poderosa, hein, a poderosa da Baixada pra você, sintoniza aí a frequência máxima do sucesso. Olha, vamos trazer aqui pra você, daqui a pouquinho, informação, né, meu amigo, que a ANEEL aprovou o reajuste de mais de 5% na tarifa de energia elétrica no Maranhão e já entra em vigor a partir desta sexta-feira. Pois é, né, meu amigo, é 5,20% aí na... para consumidores residenciais, hein? Pois é, rapaz. Negócio é sério, já passa a valer a partir desta sexta-feira. Eita, vamos trazendo daqui a pouquinho para você essa informação que certamente aí já, o bolso já reclamou, né? Eita, meu amigo, o negócio é sério. Olha, a gente vai trazer também para você informação, tenho certeza que você que trabalha aí, né? Faz pagamento, faz compra, todo mundo hoje em dia usa mais o Pix do que tudo, né? Pois é. Certamente sentiu aí que deu um problema no Pix nos pagamentos, né? E a gente vai trazer daqui a pouquinho para você a informação aqui do Banco Central, aí confirmando o restabelecimento aí, né? Aí das correções dessa instabilidade do Pix que aconteceu durante o dia de ontem, especialmente pela manhã, né? O Banco Central confirmou aí a estabilidade e já confirmou também que já foi feita as correções aí após o Pix, né? Mostrar, dar esses problemas aí para pagamento, né? Pagamento aí, né? Transferências e tudo mais. A gente vai trazer daqui a pouquinho para você essa informação aí do Banco Central aqui no nosso Conexão. E também, ó, trazendo para você a informação que o Tribunal de Contas do Estado reprovou contas de duas prefeituras aí do Maranhão e mandou recomendação assim, né, meu amigo, para várias outras. Vamos trazendo daqui a pouquinho para você essas informações aqui no nosso programa. Lembrando aí, né, a maioria dos prefeitos, aqueles, quer dizer, todos, né, estão aí em plenas campanhas, aí juntando-se aos seus candidatos a deputados, né, para fazer as campanhas e tudo mais, e ó, é o Tribunal de Contas aí reprovando contas de prefeituras do nosso estado do Maranhão. Daqui a pouquinho a gente traz para você aí notícia aqui do nosso programa, e lógico, muita música, então vamos juntos, porque quem tá com a gente não dorme, né? Quem tá com a gente não dorme, sucesso já para você, ligadão para você curtindo a nossa programação.
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isso, é mais um dia, né, meu amigo? É mais um dia, então vamos agradecer a Deus por mais uma oportunidade de vida, de estarmos juntos, de estarmos bem aí, né? Se não 100%, pelo menos 90%, né, meu amigo? É, já é grande coisa, já é uma enorme coisa, né? Vamos agradecer simplesmente pelo fato de poder acordar, poder levantar, né? Vamos agradecer por tudo, esqueça de agradecer não, vamos juntos, ó, só a semana só começando e a gente já deseja a você uma excelente semana, cheia de paz, de vitórias, né? É, de muita garra, de muita determinação, de muita saúde e muita sabedoria, né, meu amigo? Vamos juntos, Conexão FM no ar pra você, abração pra minha amiga Carla, ligadona, tá curtindo com a gente em Cajari também, né? A Carla aí de Cajari, obrigado pela sintonia, minha amiga Tânia e Viana, o Zé Pedro, galera top aí, ligadona com a gente aqui na nossa programação, galera da Cabana do Boi, minha amiga Leia e companhia, é, abração pra Tati, a Pati Lanches, né? A galera aí do Lanches aí, da Pati, galera curtindo o nosso Conexão, obrigado pelo carinho, que bom ter você na nossa programação. 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

0: 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Minha amiga Reginalva e família, agradecendo sempre a sua preferência. É isso, segue com a gente, hein? 16h34, tem música boa já pra você aqui na programação. Alô, Ribinha, e de São Lourenço, tá ligadão com a gente na programação, pedindo som aqui, ó, do Amado Batista, hein? É, música boa, mandando aí pra galera ligada com a gente na nossa programação. Dois Amores, é isso, Ana Paula? Já a gente curte, hein? Sucesso aí, Melodia Dois Amores, minha amiga Ana Paula, galera da Vila Riachão, já manda aqui pro Dadá, pro Ozias, em São Vicente da Palmeirinha, também pro meu amigo Moacir Boy, tá ligadão com a gente no Manijituba. Vamos estar ligado, tá curtindo, tá na conexão, tá bom demais, hein? Segue com a gente da melhor programação, também com oferecimento todo especial pra você, da Sua Padrão Refrigeração, Comércio e Serviço, qualidade e conforto em cada ambiente, é na Sua Padrão Refrigeração. 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Olha, seguindo aqui com você, manda aqui um abraço especial pro meu amigo Mauro, né? E também os nossos sentimentos de todos nós aqui que fazemos o programa Conexão FM e da Rádio Cidade de Vitória FM também. É, o nosso amigo Mauro, infelizmente, perdeu aí no último final de semana, perdeu o seu paizão, né? Deus o tenha e o receba aí de braços abertos, né, Maurão? E pra você, a gente manda aí aquele abraço e rogando a Deus aí que conforte seu coração nesse momento aí, nesse momento de dor, né? Pois é, abraço todo especial pra você. E que Deus aí possa estar confortando seu coração, de todos os seus familiares e amigos também, aí pela perda aí do seu paizão, né? Que Deus o tenha, que Deus o tenha. Abraço pra você e obrigado aí pelo carinho, está sempre com a gente aqui na nossa programação. Vamos com som, com música pra você, ligadão, pra você curtindo nosso programa, também com oferecimento pra você, ligadão com a gente, ó. 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Hora de som, hora de música. Vamos aí, ó, Amado Batista, pro nosso amigo ligadão com a gente. É o Ribinha, né, rapaz? Só tá ligadão com a gente. Aí, ó, tá participando aqui, desejando uma ótima segunda-feira a todo mundo, cheia de paz e saúde, hein? É, ele manda aí, ó. Ele manda essa música aqui do Amado Batista. É, ele manda aí. É, ele oferece pro seu amigo Dico Nunes, né? E pra toda a sua família. Oferece também pra todos os ouvintes aqui do nosso programa, pra toda a galera ligada aí em São Lourenço e região. Música boa, tem ainda, Melô de Dois Amores. Aí pra minha amiga Ana Paula, na Vila Riachão, mandando aí pra toda a galera na sintonia, pedindo pra curtir.
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1: 16:46. Repita. 16:46.
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1: É isso, pra recordar, pra reviver, pra matar a saudade. Sucesso pra você ligadão com a gente aqui na nossa programação. LCM, né, meu amigo? O famoso limão com mel. É, pense no remédio bom, né? Limão com mel. Eita, sucesso aí pra você. Toma conta de mim, já mandando aqui pra minha amiga Cláudia, ligadona com a gente em Cajari, também pra Deise, pra nossa amiga Francisca, também é pra Renatinha, galera de Miranda do Norte, agradecendo o carinho, agradecendo a sintonia, já mandando também aqui pra nossa amiga Hélida e toda a galera de Laje Comprida. É você no nosso Conexão, ó, também pro nosso amigo Preguinho, o homem aí de Camaputiwa, Cajari, tá ligadão, tá curtindo, tá no Conexão, tá bom demais. Antônio Isaac aí da Vila União, também ligado com a gente, abraço pra você, meu amigo Francinando, o chefão Balbino, galera lá em Arari, ligados com a gente aí na Beira Rio, hein, meu amigo, só pegando aquela brisa, maravilha, hein. Bom demais é você, ter você aqui no nosso programa. Já já tem informação, já já vamos trazendo informação que não é uma informação boa pro nosso bolso, né? É, meu amigo, mas a gente tem que manter você bem informado, inclusive aí dos próximos reajustes, né, da conta de energia, aquele reajuste aí de mais de 5%, né, a partir já da próxima sexta-feira já vai começar a valer esse reajuste, hein, meu amigo? Vem aí aumento na conta de energia, é isso mesmo, hein? Eita! 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É isso, toma conta de mim. Já diz aí, ó, sucesso, limão com mel para você na nossa programação. Oi, Célia, beijo para você, minha linda. Célia Maciel, já pedindo aqui o próximo sucesso para curtir, né? Para Patrícia, para galera aí ligada com a gente em Moitas, Alcione, a Simone e Arari, para Titia Dica lá em Arraial. Alô, Titia Dica, beijo para você. Obrigada pela sintonia. Olha, parabenizando aqui a nossa amiga Raimunda Brito. Minha amiga Raimunda Brito, é aniversariante de hoje, ali na Vila Riachão, já parabenizando, desejando aí muita paz, muita saúde, muita felicidade, que Deus a abençoe grandemente, que essa data especial se repita por muitos e muitos anos. Aniversariante de hoje também tem a Natiele, Natiele aí em Água Branca Miranda, filhona da minha amiga Nadiene, é aniversariante também do dia, a gente vai parabenizando e já já sucesso aí, ó, né, sucesso aqui, louvor do Silvan Santos aí pra Natiele, pra todos os aniversariantes de hoje, né, aqui na nossa programação. Já mando aqui, ó, pra nossa amiga também. É, o próximo sucesso aqui, nossa amiga ligadona com a gente ali na Campinas. Já mandando aí pra dona, a nossa querida Damiana, Zé Barbosa, Raila Pitone, também minha amiga Mary. Essa galera top, hein? Na programação com a gente aqui, na melhor. 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
1: É isso, seguindo com você, ligadão com a gente na programação. Vamos trazendo informação? Hora de deixar você bem informado, né? Vamos já deixando você bem informado, ligado aqui na nossa programação. 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É hora de informação para você no nosso Conexão. Se liga aí.
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1: É isso, é hora de deixar você bem informado, ligado aqui na melhor programação do Rádio FM da nossa Baixada Maranhense. É informação para você. Olha, a ANEEL aprovou o reajuste de mais de 5% da tarifa de energia elétrica do Maranhão. Pois é, meu amigo, a Agência Nacional de Energia Elétrica Brasileira, aprovou hoje, segunda-feira, dia 24 de agosto, o reajuste das tarifas de energia elétrica no estado. Pois é, a medida faz parte aí do reajuste tarifário anual, né, da Equatorial Maranhão e começa a valer a partir da próxima sexta-feira. Pois é, ó, para os consumidores residenciais classificados na categoria B1, o aumento será de 5,20%. O efeito médio do reajuste será de 5,76%. Pois é, para os consumidores aí de baixa tensão, o impacto será de 5,25%, enquanto os consumidores de alta tensão terão um aumento de 8,68%. Pois é, Equatorial Maranhão atende cerca de 2,8 milhões de unidades consumidoras em todo o estado do Maranhão. Segundo a ANEEL, o reajuste ele foi influenciado principalmente pelos custos relacionados à aquisição e transporte de energia elétrica, além também dos encargos e impostos setoriais. Este é o primeiro processo tarifário da Equatorial Maranhão após a empresa assinar um termo de extensão da concessão da distribuição de energia do estado do Maranhão, prorrogada até 11 de agosto de 2060. Pois é, né, meu amigo? Esse aí é o primeiro reajuste aí da Equatorial, de acordo com essa informação. Segundo a ANEEL, o reajuste tarifário anual e a revisão tarifária periódica são processos diferentes. Pois é, o reajuste anual ocorre nos períodos em que não há revisão tarifária e tem aí como objetivo atualizar os custos previstos no contrato de concessão da distribuidora. Já a revisão tarifária, né, a revisão tarifária periódica, é um processo mais amplo, realizado em intervalos determinados. Ela considera fatores como os custos eficientes de distribuição, metas de qualidade, perdas de energia e componentes do chamado fator X. Pois é, olha, nos dois processos são considerados aí custos relacionados à compra e à transmissão de energia elétrica, além de encargos setoriais destinados ao financiamento de políticas públicas. Pois é, meu amigo, já passa a valer aí, ó, né, pro bolso aí dos residenciais, 5,20%, né? Pois é, a partir da próxima sexta-feira já vale, né? O efeito médio reajuste será aí de 5,76% aí para os consumidores de baixa tensão. Eita, é, vem aí aumento na conta de energia, hein, meu amigo? Pois é, já informando aí a ANEEL, Agência, né, de Energia Elétrica Brasileira, e a Equatorial Maranhão, que é a empresa que fornece energia aí para grande parte aí dos maranhenses, né? Pois é, meu amigo, o negócio é sério, o negócio não é mole não, como diz o cara, né? Não é brinquedo não, hein? Pois é. Olha, uma outra informação também aqui bem importante, que ontem tenho certeza aí que muita gente percebeu esse problema, né? Tava tentando fazer um pagamento, fazer uma transferência, não tava dando certo e foi uma instabilidade apresentada pelo Pix. Pois é, e o Banco Central confirmou esse restabelecimento aí dessa funcionalidade do Pix, né, após essa instabilidade que aconteceu ontem. Pois é, o sistema de pagamentos instantâneo Pix apresentou instabilidade na manhã de ontem, domingo, provocando falhas em diversos bancos e gerando também milhares de reclamações de usuários em todo o Brasil. O problema afetou transferências e pagamentos em tempo real, aí com impacto imediato sobre consumidores e empresas. Em nota, o Banco Central, administrador do Pix, confirmou a instabilidade. A autarquia informou que os sistemas foram restabelecidos ainda durante a manhã de ontem, mas levou um tempo, né, meu amigo? e aí gerou uns prejuízos, né? Pois é, de acordo aí com o site Dom

0: Detecto, né? É que monitora aí interrupções e em serviços digitais. O problema começou por volta das 6h50 da manhã. Em cerca de 3 horas foram registradas cerca de 13.861 ocorrências. Pois é, o pico de reclamações ocorreu às 8h05, 8 horas e 5 minutos, aí com cerca de 2.405 queixas, né? Apenas naquele minuto. Olha só, né? Às 9h50, o total de reclamações havia caído para 178, o que indicava já a diminuição nas falhas e retomada também gradual da normalização dos serviços. Olha, o horário aí da falha foi por volta das 6h50, com pico às 8h05, reclamações registradas aí, né? Entre 8h50, entre 8h50 da manhã, né? Aí levando um pico de reclamação aí grande. O site Dom Detector apontou aí aumentos simultâneos em reclamações em ao menos 12 instituições financeiras, reforçando a suspeita aí de falha no sistema central. Entre os bancos citados pelos usuários estão aí o Banco do Brasil, a Caixa Econômica Federal, Itaú, Unibanco, Bradesco, Santander, Nubank, Inter, C6 Bank, também Mercado Pago, PicPay, Neon e Sicredi. Pois é, esses bancos aí apresentaram mais, né? Mais reclamações, os usuários, né? Os clientes desses bancos aí foi quem apresentaram mais as reclamações. Além das transferências entre pessoas físicas, comerciantes relataram também dificuldade para receber pagamento e até problemas aí na recarga de equipamentos de cartão, né? Que dependem aí do Pix como principal meio de pagamento eletrônico do país. Qualquer instabilidade no sistema gera efeitos imediatos sobre o comércio e serviço dos brasileiros, né? Em nota, o Banco Central afirmou aí que o problema ele foi corrigido totalmente. Pois é, dizendo o banco, né? A nota, na manhã do domingo, a equipe técnica do Banco Central identificou uma instabilidade nos sistemas do Pix e gerou dificuldades na realização de transferências nas primeiras horas do dia. Os sistemas foram prontamente restabelecido e o Pix funciona normalmente, foi o que informou aí o Banco Central. Pois é, né? Se você pensou aí que de repente estava sendo hackeado aí o seu celular, alguma coisa do tipo, né? A mesma conta Pix, né? Pois é, o problema que deu essa instabilidade, o Banco Central informou aí que foi corrigido e o Pix aí voltou a funcionar normalmente. É, meu amigo, já dá aquele frio na barriga, né? Eu tentei fazer um pequeno pagamento, não deu certo, estava dando instabilidade, já fiquei assustado. Que será, né? Ave Maria. Pois é, informação para você no nosso Conexão FM.
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0: É isso, Conexão Informação para você ligado, para você curtindo a nossa programação. 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

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Chegando mais música, hein? Chegando mais som para você aqui na nossa programação. Música boa, pedido aqui da minha amiga Nadiene, de Água Branca, Miranda. Tá ligadona com a gente aqui na nossa programação. Tá mandando aqui, ó, louvor do Silvan Santos para sua filhona Natiele, aniversariante de hoje. Desejando aí muita paz, muita saúde, muita felicidade, que Deus a abençoe grandemente e que essa data especial se repita por muitos e muitos anos. Parabéns para Natiele. Obrigado aí pelo carinho, pela sintonia com a gente aqui no nosso Conexão. E tem ainda sucesso aqui pro meu amigo Juju, do Alto São Francisco. É, meu amigo, sucesso aí do Bruno e Marrone. Ele tá mandando aí pra toda a galera, turma do Chope, aí pro Nicolas, pro Lorenzo, pra toda a galera do Alto São Francisco. Ligados com a gente na melhor.

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Aquela ligação urbana, hein, meu amigo? Pra você, ligadão com a gente aqui na nossa programação. Sucesso pro meu amigo Juju, galera do Alto São Francisco, galera turma do show, hein? Também aí o Nicolas, o Lorenzo, essa galera top com a gente aqui na programação. Beijão também pra minha amiga Denise Coutrinha aí no Jaguari, pra Elane, galera ligadinha com a gente. Geonison Garros, o Gleison Garros também tá ligadão. Galera aí do Jussarol da Margarida, né? Obrigado pela sintonia. Alô, você da região do Jota, Jaguari, Jacareí, João Diogo, Jussarol da Margarida. É, galera curtindo com a gente. Abração, meu amigo Balico, homem da Escolinha Flazico. Esse é top, né? Oi, Massinha, beijo. Obrigada pela sintonia. Tá ligadora com a gente aqui na melhor. Bom demais, hein? Já mando a próxima, então, pra você. Abração também pra Marilde, né? Marilde de Fátima e o Dedé, galera aí do Jacareí. Estão sempre com a gente aqui na programação. A Nilde, o Passo Triste, no Sítio da Alegria. Obrigado, hein? Lucidelma de Bacabalzinho, Zé Barbosa, Damiana, minha amiga Mary, galera ali da Campinas com a gente aqui na melhor. Obrigado pelo carinho, pela sintonia. É você do nosso Conexão. Olha, também aqui, nosso amigo Antônio e também a Isabela de Mantibe Arari. Galera que tá sempre ligada aqui na programação. A Cléris e o Ezequias ali da Lourenço Pinto. É você no Pura Que Ou também. Tá melhor, né? Obrigado pelo carinho. Bom demais ter você no nosso Conexão FM. Abração aí pro nosso amigo, rapaz. Ligadão com a gente. É o Batista lá em São Félix. Abração pra dona Tereza. Beijo especial pra dona Tereza. Obrigada pelo carinho, pela sintonia com a gente na nossa programação. Vem aí a Trilha dos Amigos, né, dona Tereza? Vem aí a 7ª edição da trilha que já virou tradição. Trilha dos Amigos, dia 25 de dezembro, com superprodução Silvan Marcel e companhia. É, meu amigo, a trilha aí, ó. A trilha que já virou tradição, a festa da galera, dia 25 de dezembro em São Félix, povoado aí, ó, região do Japão, pra você de toda a nossa região, a melhor trilha da Baixada Maranhense. Vai ser top, vai ser bom demais, mais um ano de sucesso, hein? Aguardando por você. Ó, seguindo com você no nosso Conexão FM, já seguindo com o oferecimento da loja Facilita Móveis, a loja que facilita a sua vida para embelezar ainda mais o seu lar. 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Você ligadão, você curtindo, já mandando a próxima aí pra nossa amiga Nilde, tá ligadona com a gente, a Nilde Coelho. Abração também pra Girlene Coelho e Arari, ó, ligadona com a gente aqui na melhor programação. Alô, Célia, Célia Maciel e companhia, galera aí de Arari, já curtindo todas no nosso Conexão. 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
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Oferecimento para você ligadão com a gente. 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Vamos seguindo com você. E já chegando aqui, ó, mais sucessos, hein? 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Chegando o sucesso pra galera ligadona com a gente. É, vamos aqui, ó. Pra minha amiga Alessandra Vieira, ligadinha com a gente ali no Poeirão. Melô de Gael, sucesso. Já mandando aqui também pro meu amigo Tiririca aí. É, de Capoeira Grande, já mandando pra toda a galera de Moitas, galera curtindo aqui a nossa programação, pra minha amiga Célia Maciel, pra Simone, pra galera aí, ligadona com a gente em Moitas, né? Obrigado pela sintonia, a Célia tá mandando também aqui, é, pra Titia Dica em Arraial, ligadinha com a gente, e também pra Alcione e Simone, a galera de Arari, obrigado pela sintonia. É, você do nosso Conexão FM, a gente curte também, música aqui, ó, pro nosso amigo ligadão com a gente. Aliás, pra minha amiga Cici Santos, tá pedindo Bombonzinho, Neto Brito. É pra você no nosso Conexão.

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1: 17:33.
2: Repita.
1: 17:33.
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All for Love, pra você, Maicon Bolton, na nossa programação. Pra minha amiga Mari Campelo, ligadinha com a gente, o Conjunto Hélio pediu aí só pra curtir. A gente aproveita e manda a todos aí na sintonia com a gente aqui na nossa programação. Pra Elismar Diniz, ligadinha com a gente, muitas. Obrigadão pela sintonia, né? Também mandando aqui pro meu amigo Gugu, também pro Alexandre, a minha amiga Sônia, a galera ligada com a gente ali no Manigituba, também a Ana, tá ligadona, tá curtindo. Já mandando aqui também pro Valdeci, galera de Arapari, né, rapaz, sempre ligados com a gente na programação, o Carrinho.

aí também para nossa amiga Rosélia, a galera aí de Caetano, obrigado pela sintonia, galera de Caetano, Lago Açu, é você no nosso Conexão, meu amigo Jack, também ligadão com a gente, ó, aí no Jaguari, e também para nossa amiga Lucinete, aí no Bairro Novo, tá ligadinha, tá curtindo, tá no Conexão, tá bom demais, é para você, pro Neto, pra Narimã, galera ali da Cedar Lanches, também pro nosso amigo Pelezão, o taxista aí na estrada, curtindo aqui a nossa programação, nosso amigo Vando Turismo, o Tedilson e Matinha, é você, no nosso Conexão FM, seguindo, ó, 17h45, mais sucesso chegando para você. E já em notícia para finalizar o nosso Conexão de hoje, com oferecimento aí para você, ligadão com a gente, da sua Gomes Peças, Motos e Bikes, pedalando e pilotando com você. 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É isso, ó, você ligadão com a gente. 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Vamos com mais música. Sucesso para minha amiga, ó, ligadona com a gente na nossa programação. Aliás, meu amigo Batista de São Félix está ligadão com a gente pedindo aí o Melô de Lucimar. É, tá mandando aí pra toda a galera da região do Japão, curtindo aqui a nossa programação. Tem ainda sucesso pro nosso amigo Samuel VTM, mandando sucesso aqui, ó. Pior Jeito, Zé Vaqueiro, que ele manda pro Nonato Sampaio, pra Silvana Souza, pra toda a galera aqui da 89,9, pro RG, ali no Tapuí Tapera, pra toda a galera no nosso Conexão.

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0: Eventos, Zé Vaqueiro pra você, ligadão com a gente. Meu amigo Samuel VTM, mandando pra toda a galera ligada com a gente aqui na nossa programação. Já chegando ao finalzinho, hein? Já chegando ao finalzinho do nosso Conexão de hoje. Já agradecendo a você pelo carinho, pela sintonia, já prometendo voltar amanhã e desejando a você uma excelente semana. Que Deus nos abençoe, né, meu amigo? Que a gente possa estar sempre com a fé renovada todos os dias. Muita garra, muita saúde. É, muita sabedoria, hein? 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Vamos trazer notícia para fechar nossa conexão de hoje. 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Notícia no nosso Conexão. Se liga aí.
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0: É isso, notícia para você para fechar o nosso Conexão de hoje. Olha, o Tribunal de Contas do Estado do Maranhão, o TCE, emitiu parecer pela desaprovação das contas aí de governo de prefeitos dos municípios durante a 23ª sessão ordinária do Pleno, realizada no último dia 19. As contas reprovadas são referentes aos municípios de Bom Lugar e Fernando Falcão. A sessão também teve aprovações e também aprovações aí com ressalvas de prestações de conta aí de outros gestores municipais, além de julgamento envolvendo aí presidentes de câmaras dos municípios maranhenses, né? Pois é, meu amigo, mandou aí as ressalvas a vários municípios maranhenses, o TCE, né? O Tribunal de Contas do Maranhão. As contas do governo de Amapá do Maranhão, referência a 2024, receberam parecer pela aprovação, enquanto outros, né? O TCE também analisou aí prestações de outras, né? De contas de presidentes de câmaras municipais, por exemplo, de Barreirinha, Buritirana, Pastos Bons, Sambaíba, Timon, Alcântara, Matões, Santa Inês, né? Pois é, já as contas aí das câmaras de Santa Luzia e Graça Aranha foram julgadas regulares, aí com ressalvas. No caso de Graça Aranha, houve aplicação de multa de R$ 2.000 ao responsável. Pois é, né, meu amigo? As prestações aí, fiscalizações, diversas representações também foram apreciadas, né? Processos envolvendo o uso de plataforma BR, aí conectado em municípios como Grajaú, Itaipava do Grajaú, Olho d'Água, Das Cunhãs, Peritoró e São Mateus do Maranhão foram julgadas improcedentes, né? Pois é, olha, o Tribunal de Contas da União, né, segue essas prestações de contas em todos os municípios maranhenses. Ao final da sessão, conselheiros também homologaram a data da terceira sessão extraordinária realizada da mesma data. Pois é, né? Continua aí essa fiscalização aí do Tribunal de Contas do Estado do Maranhão. Olha, falando aqui, comentando sobre o final de semana aí violento, mais um final de semana violento na Baixada Maranhense. Pois é, olha, a Baixada Maranhense, né, e litoral,

registraram um fim de semana, meu amigo, bem violento. Homicídios, prisões, acidentes, trânsito, aí resultando em mortes, Os casos foram registrados entre os dias 20 e 23, nos municípios de Pinheiro, Turiaçu.

0: Deus quiser.
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2: Rádio Cidade de Vitória, informa a hora certa.
3: 18 horas. Repita. 18 horas.
4: E reza comigo, o Ângelus. Esta grande oração que séculos e séculos a igreja reza a meio-dia e às 6 horas da tarde. Maria está contigo, recebendo esta oração e oferecendo-a a Jesus, seu filho. O anjo do Senhor anunciou a Maria e ela concebeu do Espírito Santo. Ave Maria, cheia de graça, o Senhor é convosco. Bendita sois vós entre as mulheres e bendito o fruto do vosso ventre, Jesus. Santa Maria, Mãe de Deus, rogai por nós, pecadores, agora e na hora de nossa morte. Amém. Eis aqui a serva do Senhor. Faça-se em mim segundo a vossa palavra. Ave Maria, cheia de graça, o Senhor é convosco. Bendita sois vós entre as mulheres e bendito o fruto do vosso ventre, Jesus. Santa Maria, Mãe de Deus, rogai por nós, pecadores, agora na hora de nossa morte. Amém. E o Verbo se fez carne e habitou entre nós. Ave Maria, cheia de graça, o Senhor é convosco. Bendita sois vós entre as mulheres e bendito o fruto do vosso ventre, Jesus. Santa Maria, Mãe de Deus, rogai por nós, pecadores, agora na hora de nossa morte. Amém. Rogai por nós, Santa Mãe de Deus, para que sejamos dignos das promessas de Cristo. Oremos. Infunde, Senhor, como vos pedimos, a vossa graça em nossas almas, para que nós, que pela anunciação do anjo conhecemos a encarnação de Cristo, vosso Filho, pela sua paixão, morte na cruz, sejamos conduzidos à glória da ressurreição pelo mesmo Cristo, Senhor nosso.

0: Meu irmão, minha irmã, vamos rezar juntos agora o terço da vitória pelo sangue de Jesus.
1: Creio em Deus Pai, Todo-Poderoso, Criador do céu e da terra, e em Jesus Cristo, seu único Filho, nosso Senhor, que foi concebido pelo poder do Espírito Santo, nasceu da Virgem Maria, padeceu sob Pôncio Pilatos, foi crucificado, morto e sepultado, desceu à mansão dos mortos, ressuscitou ao terceiro dia, subiu aos céus, está sentado à direita de Deus Pai, Todo-Poderoso, de onde há de vir julgar os vivos e os mortos. Creio no

0: Espírito Santo, na Santa Igreja Católica, na comunhão dos santos, na remissão dos pecados, na ressurreição da carne, na vida eterna. Amém.
1: Primeiro mistério. Clamamos o sangue de Jesus que nos lave, nos purifique e nos liberte de nossos pecados.
0: Pai nosso que estás no céu, santificado seja o vosso nome. Venha a nós o vosso reino. Seja feita a vossa vontade, assim na terra como no céu. O pão nosso de cada dia nos dai hoje. Perdoai as nossas ofensas, assim como nós perdoamos a quem nos tem ofendido. E não nos deixeis cair em tentação, mas livrai-nos do mal. Amém. Eu sou vitorioso pelo sangue de Jesus. Eu sou vitorioso pelo sangue de Jesus. Eu sou vitorioso pelo sangue de Jesus. Eu sou vitorioso pelo sangue de Jesus. Eu sou vitorioso pelo sangue de Jesus. Eu sou vitorioso pelo sangue de Jesus. Eu sou vitorioso pelo sangue de Jesus. Eu sou vitorioso pelo sangue de Jesus. Eu sou vitorioso pelo sangue de Jesus. Eu sou vitorioso pelo sangue de Jesus.
1: Segundo mistério. Clamamos o sangue de Jesus para que quebre todas as maldições sobre nós e nossas famílias.
0: Pai nosso que estás no céu, santificado seja o vosso nome. Venha a nós o vosso reino. Seja feita a vossa vontade, assim na terra como no céu. O pão nosso de cada dia nos dai hoje. Perdoai as nossas ofensas, assim como nós perdoamos a quem nos tem ofendido. E não nos deixeis cair em tentação, mas livrai-nos do mal. Amém. Pelo poder do sangue de Jesus, quebro todas as maldições sobre nós e nossas famílias. Pelo poder do sangue de Jesus, quebro todas as maldições sobre nós e nossas famílias. Pelo poder do sangue de Jesus, quebro todas as maldições sobre nós e nossas famílias. Pelo poder do sangue de Jesus, quebro todas as maldições sobre nós e nossas famílias. Pelo poder do sangue de Jesus, quebro todas as maldições sobre nós e nossas famílias. Pelo poder do sangue de Jesus, quebro todas as maldições sobre nós e nossas famílias. Pelo poder do sangue de Jesus, quebro todas as maldições sobre nós e nossas famílias. Pelo poder do sangue de Jesus, quebro todas as maldições sobre nós e nossas famílias. Pelo poder do sangue de Jesus, quebro todas as maldições sobre nós e nossas famílias. Pelo poder do sangue de Jesus, quebro todas as maldições sobre nós e nossas famílias.
1: Terceiro mistério. Clamamos o sangue de Jesus sobre nossos relacionamentos afetivos com nossos pais, esposos, filhos, amigos e aqueles a quem amamos.
0: Pai nosso que estás no céu, santificado seja o vosso nome. Venha a nós o vosso reino. Seja feita a vossa vontade, assim na terra como no céu. O pão nosso de cada dia nos dai hoje. Perdoai as nossas ofensas, assim como nós perdoamos a quem nos tem ofendido. E não nos deixeis cair em tentação, mas livrai-nos do mal. Amém. Pelo poder do sangue de Jesus, quebra e dissolvo toda a desarmonia, desavença, falta de compreensão em nossas vidas, para que flua o amor, pelo poder do sangue de Jesus. Quebra e dissolvo toda a desarmonia, desavença, falta de compreensão em nossas vidas, para que flua o amor, pelo poder do sangue de Jesus. Quebro e dissolvo toda desarmonia, desavença, falta de compreensão em nossas vidas, para que flua o amor, pelo poder do sangue de Jesus. Quebro e dissolvo toda desarmonia, desavença, falta de compreensão em nossas vidas, para que flua o amor, pelo poder do sangue de Jesus. Quebro e dissolvo toda desarmonia, desavença, falta de compreensão em nossas vidas, para que flua o amor, pelo poder do sangue de Jesus. Quebro e dissolvo toda desarmonia, desavença, falta de compreensão em nossas vidas, para que flua o amor, pelo poder do sangue de Jesus. Quebro e dissolvo toda desarmonia, desavença, falta de compreensão em nossas vidas, para que flua o amor, pelo poder do sangue de Jesus. Quebro e dissolvo toda desarmonia, desavença, falta de compreensão em nossas vidas, para que flua o amor, pelo poder do sangue de Jesus. Quebro e dissolvo toda desarmonia, desavença, falta de compreensão em nossas vidas, para que flua o amor, pelo poder do sangue de Jesus. Quebro e dissolvo toda desarmonia, desavença, falta de compreensão em nossas vidas, para que flua o amor.
1: Quarto mistério. Clamamos o sangue de Jesus para quebrar toda dificuldade em nossos trabalhos e pastorais.
0: Pai nosso que estás no céu, santificado seja o vosso nome. Venha a nós o vosso reino. Seja feita a vossa vontade, assim na terra como no céu. O pão nosso de cada dia nos dai hoje. Perdoai as nossas ofensas, assim como nós perdoamos a quem nos tem ofendido. E não nos deixeis cair em tentação, mas livrai-nos do mal. Amém. Pelo poder do sangue de Jesus, quebramos toda dificuldade nos nossos trabalhos. Pelo poder do sangue de Jesus, quebramos toda dificuldade nos nossos trabalhos. Pelo poder do sangue de Jesus, quebramos toda dificuldade nos nossos trabalhos. Pelo poder do sangue de Jesus, quebramos toda dificuldade nos nossos trabalhos. Pelo poder do sangue de Jesus, quebramos toda dificuldade nos nossos trabalhos. Pelo poder do sangue de Jesus, quebramos toda dificuldade nos nossos trabalhos. Pelo poder do sangue de Jesus, quebramos toda dificuldade nos nossos trabalhos. Pelo poder do sangue de Jesus, quebramos toda dificuldade nos nossos trabalhos. Pelo poder do sangue de Jesus, quebramos toda dificuldade nos nossos trabalhos. Pelo poder do sangue de Jesus, quebramos toda dificuldade nos nossos trabalhos.
1: Quinto mistério. Clamamos o sangue de Jesus pela nossa saúde, de todos aqueles pelos quais somos responsáveis e que nos pedem orações.
0: Pai nosso que estás no céu, santificado seja o vosso nome. Venha a nós o vosso reino. Seja feita a vossa vontade, assim na terra como no céu. O pão nosso de cada dia nos dai hoje. Perdoai as nossas ofensas, assim como nós perdoamos a quem nos tem ofendido. e não nos deixeis cair em tentação.

0: mas livrai-nos do mal. Amém. Pelo poder do sangue de Jesus, seja restaurada a nossa saúde e a de todos aqueles pelos quais somos responsáveis e que nos pedem orações. Pelo poder do sangue de Jesus, seja restaurada a nossa saúde e a de todos aqueles pelos quais somos responsáveis e que nos pedem orações. Pelo poder do sangue de Jesus, seja restaurada a nossa saúde e a de todos aqueles pelos quais somos responsáveis e que nos pedem orações. Pelo poder do sangue de Jesus, seja restaurada a nossa saúde e a de todos aqueles pelos quais somos responsáveis e que nos pedem orações. Pelo poder do sangue de Jesus, seja restaurada a nossa saúde e a de todos aqueles pelos quais somos responsáveis e que nos pedem orações. Pelo poder do sangue de Jesus, seja restaurada a nossa saúde e a de todos aqueles pelos quais somos responsáveis e que nos pedem orações. Pelo poder do sangue de Jesus, seja restaurada a nossa saúde e a de todos aqueles pelos quais somos responsáveis e que nos pedem orações. Pelo poder do sangue de Jesus, seja restaurada a nossa saúde e a de todos aqueles pelos quais somos responsáveis e que nos pedem orações. Pelo poder do sangue de Jesus, seja restaurada a nossa saúde e a de todos aqueles pelos quais somos responsáveis e que nos pedem orações. Pelo poder do sangue de Jesus, seja restaurada a nossa saúde e a de todos aqueles pelos quais somos responsáveis e que nos pedem orações. Salve Rainha, Mãe de Misericórdia, vida, doçura, esperança nossa, salve. A vós bradamos os degredados filhos de Eva, a vós suspiramos, gemendo e chorando neste vale de lágrimas. Eia, pois, advogada nossa, esses vossos olhos misericordiosos a nós volvei, e depois deste desterro, mostrai-nos Jesus, bendito fruto do vosso ventre. Ó clemente, ó piedosa, ó doce sempre Virgem Maria, rogai por nós, Santa Mãe de Deus, para que sejamos dignos das promessas de Cristo. Amém.
1: Receba agora, então, a minha bênção sacerdotal. Em nome do Senhor Jesus, pelo poder do sangue de Jesus, com minha autoridade de sacerdote de Deus Altíssimo, abençoo meu irmão, minha irmã, a sua casa e a sua família, com a paz, a alegria do amor do Senhor Jesus e com uma nova experiência do amor de nosso Deus. Além disso, ordeno que de sua casa e de sua família se afastem todas as discórdias, desavenças, incompreensões, enfermidades malignas, em nome do Senhor Jesus. E assim, pelo sangue preciosíssimo do Senhor Jesus, desça sobre todos vocês a bênção de Deus Todo-Poderoso, Pai e Filho e Espírito Santo, e permaneça para sempre. Amém.
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3: Rádio Cidade de Vitória informa a hora certa.
4: 18:19.
5: Repita.
4: 18:19.
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1: 18:31.
2: Repita.
1: 18:31.

0: do Senhor. Força nessa palma para o Senhor. Ele é digno de todo louvor e de toda adoração. Aleluia, Senhor.
1: Rádio Cidade de Vitória. 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
2: 18:46.
3: Repita.
2: 18:46.
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1: Tira essa merda.

0: Barões da Pisadinha. Salve de palmas, gente!
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1: Magníficos.

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1: Semana Walter.

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0: Deus, só pode fazer barulho aí.
1: Aê, gente!
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